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o seu lugar nessa hora. Levante as suas mãos ao Senhor, feche os seus olhos. Senhor, o quanto nós somos gratos a Ti, Jesus. O que seria de nós sem o Senhor, oh Deus, sem a Tua mão? Senhor Deus, que é grande, que é poderoso, que é soberano, que é santo, que é lindo, que é maravilhoso. Olhe para Ele nessa noite. E aí onde você está, adore-o, adore-o. Se dê a Ele. Se dê a Ele nessa noite.

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1: Muito boa noite, povo de Deus. Boa noite, gente amiga. Boa noite, você que está ouvindo essa programação. Começa agora o programa Desperta Vida, programa da Igreja Evangélica do Amor de Deus, que tem a sua sede do estado na rua Paulo Cândido, 425, no coração da Maraponga, com o bispo Cláudio Garcia. E esse amigo que vos fala, pastor Carlos Eduardo, estarei aqui durante 90 minutos para atender você, para ler uma palavra que vá de encontro ao teu coração. E eu não estou só, estou aqui com o pastor Gilberto Filho, do meu lado esquerdo. Boa noite, pastor Gilberto Filho.
2: Boa noite, pastor Eduardo. Boa noite, pastor Cício. Boa noite, ouvinte, você que está ligadinho na programação do Desperta Vida, né? Que está aqui toda noite, de segunda a sexta, né? De 10 às 11, ou de 22 às 23, né, pastor César? Então, boa noite a todos, especial para a missionária Leidiane, né, que está na escuta, para a minha família, minha filha Giovana, que sempre está ligadinha na programação, mandando aí um alô, né? Para a Lohana, para o Lohan. Enfim, para todo o povo do José Walter, né? Não posso deixar, né, de dar meu boa noite para o povo do José Walter, ali da Redenção, roteiro 2. É isso aí, meu boa noite.
1: E aqui do meu lado direito, pastor, diretor, proprietário da rádio Águia FM, pastor Cícero Neto, pastor da Igreja do Amor de Deus, da Avenida Valparaíso, aí o número que ele vai dizer ele depois. Boa noite, pastor Cícero.
3: Muito boa noite, pastor Carlos Eduardo, pastor Gilberto, todos os ouvintes da Rádio Águia FM. Mais uma noite, mais um programa, e eu creio que será uma bênção, como tem sido todas as noites aqui na Rádio Águia FM. E desde já quero convocar todo o povo de Deus a estar participando, né? Fazendo esse programa junto conosco, tá bom? Esse programa é para você e pode ser feito com você. Então entre em contato no DDD 85 987 096124, para incluir o nome para oração, para mandar um alô, para mandar a paz do Senhor, pedir um louvor, e a gente vai encaixando tudo aqui para a glória de Deus. É isso aí, pastor Carlos Eduardo, ali na Avenida Valparaíso, 1165.
1: Vamos ficar com a primeira faixa musical. Eu quero oferecer para o povo da Igreja do Amor de Deus, de Fortaleza, primeiro de Fortaleza, aqui, Messejana, a rua Clemente Pereira, número 127. Alô, Marilene, Deus e Mar, Evangelista Antônio, Reginaldo, Obreira Fátima, o Manuel Rodrigues, da Serraria dos Tomés. Tá no ponto aí? Vamos para a primeira faixa musical. Volto já já, 22 horas e 14 minutos. Não sai daí.

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1: Muito bem, já estamos de volta com todos vocês. Hoje nós tivemos uma grande reunião de busca ao Espírito Santo de Deus, de ensinamento da palavra também, né? Nós buscamos a Deus, nos fortalecemos na terça-feira, os obreiros, todo o povo da Igreja do Amor de Deus, nos enchemos do poder de Deus, para que na quinta-feira possamos batalhar contra toda a força do inimigo que tivesse levantado, se levantando contra a sua vida, a vida de todos aqueles que participaram da reunião da Sagrada Família. A próxima reunião na Igreja do Amor de Deus será a reunião da Sagrada Família, e eu estarei em Messejana, na rua Clemente Pereira, número 127, próximo do R-Center, né? Está aqui conosco, participando conosco através da mensagem de texto, o irmão Raimundo Nogueira de Messejana, o Breno Silva de Mudubim, a Ana Jane Cléa de Messejana, a Mara Paula, a Neta em Redenção, a Neta, alô para a Neta, para o Aldenir. Olha, nós estaremos amanhã aí fazendo a reunião na Igreja do Amor de Deus, a leitura da palavra e a busca ao Espírito Santo. Um alô aí para a dona Neta, para o seu esposo Aldenir e para o Pietro. Pietro, vamos aprender a tocar, para você tocar para sua mãe. Sua mãe já tá cantando na obra de Deus. Agora falta só você pegar esse seu violão que você tem aí e aprender as notas comigo, ou então o teclado. Vamos fazer a obra de Deus, viu, Pietro? Em nome do Senhor Jesus Cristo. Então, quero mandar um alô para a dona Salete, também quero mandar um alô para a Gleidiane, para todo o povo de Deus, de Redenção. E estou vendo aqui já a participação do meu amigo Javan, motorista de ônibus. Javan, é o meu amigo Javan, a paz do Senhor para ele, em nome do Senhor Jesus Cristo, e para vocês que estão aí no ônibus, viu? Boa noite, boa viagem, vou colocar um louvorzinho para vocês já já, pastor Gilberto. Nesta quinta-feira, em todas as igrejas do Amor de Deus, reunião da Sagrada Família.
2: Com certeza, pastor Eduardo, e eu estaria ali, né, ligadinho, né, esperando essa pessoa, né, para atender, orar por essa pessoa, pela família dela, aqui na Igreja do Amor de Deus, no José Valto, Avenida D, número 713, né? Inclusivamente, pastor Eduardo, a gente estamos se programando, já está marcada a data, né, do aniversário da igreja, né, que estaremos realizando agora no mês de setembro, dia 26, será um sábado, a partir das 19 horas, a gente está ali realizando o aniversário da igreja, e essa pessoa é o nosso convidado, né, e nós vamos ter, né, o nosso bispo Cláudio Garcia estará presente, né, ministrando a palavra, cantando os seus louvores, belíssimos louvores, né, estará também ali conosco, né. Com certeza o pastor Carlos Eduardo.
1: A banda Pisada de Crente.
2: A banda Pisada de Crente. Renascendo da cinza,
1: é,
2: né?
1: É verdade.
2: Eita, vai ser bênção de Deus, né?
1: Colocar uma banda ali, se for no meio da rua,
2: vai a gente... Na programação, a nossa expectativa é pro meio da rua, pastor Eduardo. Estamos lutando, né? Já conseguimos a liberação da rua. Estamos conseguindo também ali... Pode só marcar com a MC, né? E a Tufó, né?
1: Uhum.
2: Que é para liberar... total a rua, né?
1: Então a MC vai interditar a rua,
2: isso,
1: né? O pessoal também respeitar, né?
2: Com
1: porque
2: certeza.
1: Se a gente colocar só os conde, às vezes é um doido, né? Mas vem na polícia e vem na MC, o cabo não passa de jeito nenhum, porque
2: é
1: tem medo de levar uma multa, né? Pois é, então dia 26 de setembro, grande aniversário da Igreja do Amor de Deus, do Conjunto José Walter. Ali na continuação da Avenida D, vizinha à Academia Adrenalina, todo mundo sabe onde é, né? Quero mandar um alô pro meu amigo de fé, meu irmão, pastor Lourenço, lá em Recife. Quero mandar um alô para todos os nossos ouvintes que participam todas as noites, né? Quero mandar um alô pro irmão Mariano, um alô pra irmã Lúcia, que tá ouvindo a programação. Um alô pro seu Ivan também, pro Vitor, lá no Horizonte,
2: a sua esposa Viviane,
1: né?
2: É, tá. Meu irmão, o Vitor também lá em Portugal, né? É muito Vitor.
1: É verdade, né? É o Vitor lá em Portugal. O Vitor e a Brena. E a Esté. Agora eu esqueci, foi o nome daquele rapaz.
2: É o Estevão.
1: O Estevão, rapaz, a Esté tá grande, tá bonitona, né, Esté. Saiu daqui bem pequenininha, né? É isso aí, são agora 22 horas e 25 minutos. Daqui a pouco a gente tem a palavra de Deus. Eu queria. Não sei se o pastor Cícero achou aquele louvor que eu falei.
2: Estou abençoado.
1: Você está abençoado com aquela irmã do Márcio Nascimento, Rose Nascimento. Aí, pastor, agora pegou, né? Como é que tu vai saber, irmã de quem é cantora, né, pastor? É isso aí. Deu certo aí? Vamos pro louvor, a gente volta já! 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
2: Muito bem, estamos de volta com esta programação maravilhosa, né? Como diz o meu amigo lá de Redenção. Programação maravilhosa. Vamos para a participação do ouvinte, né? Alô, boa noite.
3: A paz do Senhor Jesus, aqui quem tá falando é Giovana. Quero mandar aí meu alô para todos os ouvintes, para todo mundo que está escutando essa rádio maravilhosa. Queria também mandar um alô pro meu pastor Eduardo, meu amigo que está aí na rádio. Que queria pedir um louvor também, né? Fala, Palitó! Que é do bispo aí, né? Eu amo esse louvor, né? Para representar aí meu bispo. E a paz do Senhor, fica com o meu áudio.
2: É isso aí, a participação da Lohana, rapaz. Essa Giovana é porque eu troco, né? Ela vai me perdoar que eu troco direto. A Giovana, fala, Palitó! Ela gosta desse louvor. O pastor Cícero vai preparar. É, aí é inteligente, muito estimada ela, muito sabida ela. Graças a Deus. A Lohana, menina de Deus, né?
4: Giovana, é isso aí, vamos. Giovana.
2: De novo, Lohana, macho. De novo. É porque tu coloca um nome difícil, macho. Lohana.
4: E Giovana.
2: É, então pronto. Vamos lá, vamos pro próximo. Alô, boa noite.
5: Boa noite, povo de Deus. Boa noite, pastor. Graça e paz, que o Espírito Santo do Senhor esteja presente na vida de todos vocês, me dando sabedoria, decidimento. Que o Espírito Santo do Senhor esteja sobre todos nós. Amém. Boa noite, pastor.
2: Tá aí a irmã Lude de Itaiçaba. Vamos para mais áudio, pessoal. Vamos lá. Alô, boa noite.
6: Boa noite, pastor Eduardo, boa noite, pastor Gilberto, e boa noite, pastor Cícero, e uma boa noite todo especial a todos os ouvintes dessa programação abençoada. Aqui quem vos fala é a missionária Leidiane, falo diretamente da Pavuna, Pacatuba. Quero mandar um alô especial para o povo de Deus ali, da IEAD do José Walter. Um alô especial às obreiras, né? Obreira Adriana, obreira Virgínia, pastor Antônio, que está ali auxiliando o pastor Gilberto. Quero mandar um alô especial para todo o povo de Deus ali do José Valdo, né? Seu Ivan, seu Alberto, a todos que estiverem ligadinhos nessa programação, que Deus abençoe poderosamente. Quero mandar também um alô especial para o povo de Deus de Redenção, que Deus abençoe a irmã Neto, o Pietro, o irmão Demi, né, a irmã Luísa, a irmã Elizabeth, a irmã Salete, a Gleidiane. Um abraço todo especial da missionária Gleidiane para vocês, minhas irmãs. O povo de Deus é abençoado aí de Redenção, né? Que Deus abençoe poderosamente. Quero pedir nessa noite um louvor, né? Um louvor de gratidão. Que Deus possa nos abençoar, que nós possamos sempre ser gratos ao Senhor por tudo que Ele tem feito em nossas vidas. Quero pedir aí um louvor, gratidão, Felipe Rodrigues. Que Deus abençoe, a paz do Senhor. Obrigado aí, pastor Gilberto, meu esposo, pelo alô. Estou devolvendo, viu, meu amor? Deus abençoe sua vida e que a rádio hoje seja uma bênção.
2: É isso aí, você ouviu a participação da missionária

0: a gente adorar o nosso Deus. Louvor do bispo Cláudio Garcias. Coloca aí um bim, bem bonito aí pra gente adorar a Deus. Viu? Um abraço e a paz do Senhor para todo o povo de Deus, aqui do Curió, José Valdo, Messejana, Redenção, Cid São João, e onde tem uma igreja lá, Gerissati. Um abraço para Pastor Pedro, Bispo Cláudio Garcia, todos os pastores que fazem parte da Igreja Evangélica do Amor de Deus, evangelista, obreiro, obreiro Javan, que está ligado constantemente, todo o povo de Deus que está sintonizado na programação, que faz parte da nossa igreja, e aqueles também que estão gostando, estão sintonizando mais a gente da programação, que faz parte também já da IFM, do programa Desperta Vida, que já tem uma admiração pelo nosso ministério. Um abraço e a paz do Senhor, e a vitória é nossa, em nome de Jesus, ô glória!
1: Tá aí, você ouviu a participação do pastor José Alves de Oliveira, que tá trabalhando lá na igreja do Curió, mas o pastor Adair tá deixando a igreja muito bonita, a igreja grande, o sol é quente. Mas pensa, não vai, macho? Aí não abre nem para um trem carregado de
2: Aí é dois
1: chumbo.
2: vai
1: Ele e o
2: embaixo.
1: pastor Adair, dois vai, macho. É, desse jeito, né? Pastor Gilberto Filho vai ler a participação dos ouvintes aqui no nosso monitor, vai lá.
3: Glória a Deus. Então vamos lá, né? Irmã Chaguinha de Gerissás, tá ligado, né? A irmã Mônica do Curió, pastor Clairto, tá ligado também na programação. É isso aí, nossos participantes aqui nas mensagens, né? Agora vamos de áudio, né? Tem áudio, pastor? Boa noite, com quem eu falo?
4: Boa noite, pastor Eduardo, e aos demais pastores aí presentes no estúdio da Águia FM 87,5. Aqui é o evangelista Antônio de Messejana, passando aqui para registrar, né, que estou na escuta desta programação abençoada e mandar aqui aquele alô todo especial para todo o povo de Deus da IEA de Messejana.
3: Glória a Deus, aí o evangelista ligado, né? Mandando seu alô. É isso aí, meu irmão. Obrigado pela sua participação. Alô, com quem eu falo?

0: Alô, com quem eu falo?
1: Boa noite, paz do Senhor, pastor Cício, irmãs pastores, pastor Eduardo, bispo Cláudio, todos os pastores, missionários, e um alô também aqui para o meu esposo. Nós estamos aqui na escuta da rádio, na programação, que é uma bênção em nome de Jesus. Mandar, né, um alô para todos os ouvintes em nome de Jesus, daqui de Iguatu, daí de Fortaleza, de todos os lugares, em nome de Jesus. E passando também para agradecer, pastor Cícero, pela caneca que eu ganhei, né? Em nome de Jesus, vou buscar aí. Em nome de Jesus. E quero pedir um louvor para mim, para o meu esposo, para todos os ouvintes. Raíssa Ravel. Que botar aí de Raíssa Ravel, eu ofereço, em nome de Jesus. Obrigado.
2: É isso aí, você ouviu a participação da irmã Luz. Estou vendo aqui a caneca que ela ganhou, foi uma dessas? Pois é, aqui para tomar um cafezinho com leite de manhã, uma abacatada, bananada. Tá, é bom demais, viu? Olha aí. Eita, irmã Lúcia, né? Meus parabéns pelo seu presente. Bonita mesmo a caneca, Águia FM 87,5, a rádio da comunidade, também na internet. Tá certo. Vamos ouvir mais áudio. Ah, mandar um alô pro bispo Cláudio Garcia, pro pastor Pedro Nascimento e pro pastor Fábio Lopes, que está ouvindo a programação. Missionária Cristiane também, né? O pastor tá procurando o louvor do Fala Paletó, né? É não? Mas já tá na agulha aí? Vai botar ou vai botar o próximo ouvinte? Então, vamos ouvir agora o ouvinte, né? Alô, boa noite!
3: Boa noite, pastor Eduardo, boa noite, pastor Gilberto, pastor Cícero. Estou passando para registrar minha audiência

0: no programa Desperta Vida, na rádio Águia FM. Quero aproveitar, mandar o meu abraço para minha esposa, missionária Valdecira também, para minha filha, Thalia, que está na escuta da programação. Quero mandar o meu abraço também para todos os pastores, pastor Pedro, pastor Fábio, pastor Clairto, pastor Adairto, que estão lá na batalha pintando a igreja do Curió. Quero mandar o meu abraço para o pastor José Alves, que está aí também sintonizado, pastor Pedro Henrique. Quero mandar o meu abraço para o pastor Regis aí também, que é cadeira cativa dessa programação, não perde uma programação, né? Quero mandar o meu abraço para o pastor Silvinho, para o pastor todos os pastores que estão aqui na escuta da, que estão aí na escuta da programação, Aldísio, né? Eu estava procurando o nome dele, pastor Aldísio, também, que está aí sintonizado, pastor Hélio, né? Pastor Lourenço, lá em Camaragibe, Pernambuco, enfim, para todas as missionárias, né, que estão aí sintonizadas, para todos os membros da Igreja do Amor de Deus, obreiros, a obreira Miriam, né, que é uma bênção. E quero dizer que amanhã, quinta-feira, aqui na Igreja do Amor de Deus, da Paulo Cândido, da Maraponga, na nossa sede, nós estamos realizando o culto em prol da família, né? Culto em prol da família, tá bom? E quero também chamar a atenção de todos os obreiros que nós estamos com a apostila para começarmos aí, né, um estudo acerca da obra de Deus, que eles não podem perder. E também uma campanha na agulha, onde vai abençoar a vida de muitas pessoas. Tá bom? Forte abraço, que Deus abençoe a todos, no nome de Jesus.
1: Tá aí, você ouviu a palavra com o bispo verdadeiro, o bispo Cláudio Garcia. Um abraço, meu irmão. Deus abençoe o senhor, nome de Jesus Cristo. Vou colocar o louvor do Fala Paletó aí. Eu quero oferecer para Giovana, que está ouvindo a programação.

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0: Muito bem, já estamos de volta com esta programação e quero ler aqui no livro de Juízes, capítulo 13, no versículo 1, onde diz assim: os filhos de Israel tornaram a fazer o que era mal aos olhos do Senhor, e ele os entregou na mão dos filisteus por 40 anos. Então eu aprendo aqui que os filhos de Israel tornaram a fazer o que era mal aos olhos do Senhor. O que eu vejo na palavra de Deus, que a gente tem que tornar para Deus, é o dízimo e a oferta. A Bíblia diz que o Senhor falou: tornai-vos para mim e eu tornarei para vós outros. Mas tornar a viver uma vida de pecado, tornar a fazer o que era errado, nós não devemos fazer isso. E os filhos de Israel viviam fazendo assim. Eles passavam a servir a Deus, depois tornavam a adorar ídolos, tornavam a ser infiéis ao Senhor. E a Bíblia diz que por causa disso, eles foram entregues nas mãos dos filisteus por 40 anos. O número 40, na numerologia bíblica, quer dizer provação, tribulação. Quando você vê o nome 40 dias, pode ter certeza, 40 anos, 40 dias, né? É tribulação, preparação. Veja que Moisés passou 40 anos fora do Egito. Quando ele matou aquele homem na terra do Egito, ele foi embora do Egito, passou 40 anos. E os teólogos, eles dizem que ele estava durante esses 40 anos sendo ensinado, sendo preparado por Deus, porque Moisés queria libertar o povo, pastor Gilberto, através da força, através da espada. Quem conhece a história de Moisés sabe disso, né? Que Moisés foi criado pela a filha, né, de Faraó,
1: a princesa, né?
0: Mas ele era um do povo de Israel, filho de uma judia. Então, quando ele cresceu, ele não quis ficar ali. Ele cresceu, estudou no Egito, ele se formou, aprendeu sobre a luta, sobre a guerra, porque na verdade era como se fosse um príncipe de Faraó.
1: Isso.
0: Então ele, quando cresce e vê os seus irmãos trabalhando, apanhando,
1: descobre, né?
0: Quando ele descobre isso, ele não aceita, né? E a história diz que ele mata um soldado, né? Em terra, na areia, né? Aí quem leu sabe como foi que aconteceu. Ele teve que fugir, senão o faraó mandava matá-lo. Mas ele queria, pela sua força, pela força do seu braço, pela sua maneira, ele queria libertar o povo de Israel, salvar o povo de Israel das mãos dos opressores. E não era por força física que ele ia conseguir aquilo. Ele ia conseguir aquilo pelo poder de Deus, porque naquela época o Egito era uma potência mundial, né? O Egito era forte. E Moisés não tinha poder político, não tinha força militar, não tinha ninguém do seu lado.
1: Era sozinho.
0: Era sozinho, né? Então, pelo poder de Deus, né, aprendendo com Deus, é que ele ia tirar. E depois ele voltou, depois de 40 anos, né?
1: Voltou
0: e a Bíblia diz que o Senhor,
1: né, foi com ele.
0: O Senhor foi com ele. Então, o povo de Deus passou 40 anos sofrendo por conta de que o povo voltou a fazer as coisas erradas. Trazendo por dias de hoje, pastor Gilberto, trazendo por dias de hoje, eu vejo que muita gente vive afligido pelo inimigo. Eu vejo que muita gente vive debaixo do chicote do mal por muito tempo, muitos anos. Não é porque Deus não está olhando para ela, Se ela está sofrendo assim, não é porque Deus não está olhando para ela, Deus a abandonou. Ou porque ela é de Deus, ela tem que sofrer. Porque tem gente que diz assim, olha, eu estou sofrendo isso aqui porque eu sou muito usada por Deus. Então eu sou usada por Deus, estou pagando o preço. Mas a gente vê que 40 anos de sofrimento não foi pagando o preço porque o povo era de Deus, não era porque o povo estava sendo infiel a Deus.
1: Estava em pecado, né?
0: Deus não vai dar um prêmio à pessoa de sofrimento porque a pessoa é boa, porque a pessoa está fazendo o certo e o correto. Já pensou, o senhor tem uma filha, aí a sua filha diz assim, papai, eu passei no vestibular. Aí tu diz, foi mesmo? Pois vem cá, que eu vou dar uma pizza. Você não vai fazer assim, né? Você não vai fazer assim. Ou seu filho dizer assim, ó, pai, eu vou casar, arrumei uma menina bacana, uma menina de Deus, a menina é médica e tudo, eu vou me casar. Aí tu diz, parabéns, meu filho, vem cá, que eu vou sentar aqui esse cipó nos seus pinhaços aqui. Não, não, então Deus não vai açoitar, né? Ele não vai castigar uma pessoa que está fazendo o certo e o correto. Veja que o povo passou 40 anos, olha de novo 40 anos no deserto. Aí a Bíblia diz que Deus provou, deixou faltar as coisas, para provar o que estava no coração do povo. Se o povo amava a Deus de verdade, se o povo queria servir a Deus de verdade, de todo o coração.
1: Se realmente o povo tinha aprendido alguma coisa, né, pastor Eduardo? Porque muito... foi muito forte o que Deus mostrou para o povo dele, né? Mostrando através de Moisés, enviou as pragas, o povo de Deus não era atingido, só o Egito, né? Então o povo viu milagre de Deus, viu bênção de Deus, viu maravilha de Deus, e eles eram para ter mais. É como a gente no dia de hoje está falando aí. Aí a pessoa diz assim, não, eu estou passando por isso, é provação, e eu tenho que sofrer mesmo. Né? Tenho que sofrer porque eu sou um vaso na mão de Deus. Não, está errado.
0: Às vezes a pessoa ela aceita o sofrimento porque é para que ela, na cabeça dela, ela tenha o merecimento pelo sofrimento que ela está passando. Não, ó, eu estou passando isso aqui, mas eu vou ser salvo, graças a Deus, né? Ah, eu estou passando fome, mas não tem nada não. É porque eu sou de Deus e eu vou me salvar, né? Mas aí se eu for por esse lado, pela justiça, pelo meu sofrimento, e a morte na cruz, que Jesus morreu na cruz e sofreu, eu vou anular o sacrifício de Jesus? Porque nós somos salvos pelo sacrifício de Jesus. Né? Então, é como se fosse uma doutrina estranha, né? Você vai sofrer aqui nessa terra para te aperfeiçoar. Quando você morrer, aí o teu espírito vai ser aperfeiçoado, né? Então, aqui a Bíblia diz, aí o povo passou 40 anos no deserto, porque o povo era todo tempo dizendo, o Senhor nos trouxe para matar a gente de fome aqui nesse deserto, nós...
1: Não tem água.
0: Não tem água, não tem comida, não tem carne... Né? Foi por não haver cemitério suficiente lá no Egito, aí nos trouxe para nos matar aqui. A Bíblia diz que durante 10 vezes o povo tentou a Deus.
1: Ainda disse mais, né? Bom era lá, a gente tinha carne,
0: as panelas de faraó.
1: O cheiro, né?
0: Pimentões, as cebolas, rapaz. Então, aí está aí o motivo do povo passar 40. Mas não era 15 dias para o povo chegar lá na terra. Poucos dias.
1: A Bíblia diz que o povo estava bem pertinho, né?
0: Bem pertinho.
1: Rodando em círculo ali, né?
0: Então.
1: Vizinho ali.
0: Agora, nos dias de hoje aqui, existem pessoas, talvez você seja uma pessoa, que passou a fazer a vontade de Deus, mas você hoje está na igreja e tornou a fazer as coisas erradas novamente. Tem gente que está na igreja, mas você vai na casa dela, ela está ouvindo as músicas dos Brasa do Forró.
1: Zezé de Camargo Luciano.
0: Está ouvindo lá, sabe? Eu conheço um que foi para o aniversário daquele daquele velho que toca sanfona, que fez aquela música Solidão do Caminhoneiro. Vai caminhando, caminhão vai rodando, não pare para nada. Ele foi pro aniversário do cara. Ele é da igreja, né? Eu esqueci o nome desse sanfoneiro, mas é muito, muito conhecido. Né? Porque nesse mundo de sanfoneiro tinha o Dedinho Gouveia, o Paulo Ney, né? E tem esse
1: Toca
0: outro,
1: do Vale.
0: Toca do Vale, né? Então, a pessoa está na igreja e aí ela está tornando a embarcar nesse mundo, entrar nesse mundo que não cabe mais ela.
1: Voltando à prática da velha criatura, pastor, deixando reinar. Se nós temos que ser nova criatura, né, cadê o testemunho? Ou seja, temos que ter um testemunho, de um verdadeiro nascimento, que é nova criatura.
0: Tornar a fazer o que é mal, pastor, é tornar a beber novamente. Isso. O senhor sabia que tem um monte de gente, né? Tem um monte agora, de gente.
1: Olha, que... Por último, agora o cara deixou o evangelho, que se tornou um bondista.
0: Aquele cantor, tem um cantor que ele canta aquela música assim, ó. Meu Jesus maravilhoso és, né? Pois é, esse cara aí, ele tem vários vídeos dele, ele afirmando que ele bebe uísque e pronto, acabou. Botou um brinquinho na orelha, né? Então, quando a gente aceita Jesus como o Salvador e Senhor da nossa vida, a gente deixa o mundo de lado, a gente morre para o mundo e a gente abandona os vícios, né? A Bíblia diz que o viciado não vai herdar o reino de Deus, os alcoólatras não entrarão, os bêbados não entrarão, os que vivem em orgias não entrarão no reino de Deus, ficarão de fora.
1: Os mentirosos,
0: né? Aí a pessoa está na igreja, mas é mentiroso, né? Eu estou falando isso aqui, eu não estou criticando você, não. Se você quiser mentir, se você quiser beber, comprar um litro de cana e beber a noite todinha, sabe? Pode fazer. Deus não vai aí tomar da sua mão, não. Mas eu quero dizer para você que vai vir lá na frente
1: o preço.
0: Vai vir o pagamento, o preço.
1: Vai vir.
0: Ontem eu estava ouvindo o bispo falar aqui, dizendo que o diabo ele faz com as pessoas igual o povo faz com o peru de Natal, aquele chestezão.
1: Engorda o ano todinho.
0: Ele come... Era o pessoal, o maior cuidado, botando milho, água para ele beber, ele comendo, ele morre de alegre. Ele nem sabe que a nega, tcham, vão cortar o pescoço dele e vão ficar tudo achando graça.
1: Pastor Eduardo, agora eu me lembrei daquele caso que nós estávamos lá em Redonda, né, em Capuí. Encontramos um irmão lá, todo empalitosado, com um litro de cana, pedindo oração.
0: Escondido, uma garrafinha de cana.
1: Dizendo, vocês são de Deus.
0: Né? Pregando a palavra
1: pregando,
0: na praça.
1: Vocês são de Deus. Vocês são homens de Deus. Mas eu quero oração. E ainda queria orar.
0: Aí o senhor disse assim para ele, o senhor não quer se reconciliar? Quero. Ele disse, pois derrama essa cachaça.
1: Não, derrama não.
0: Mas então, quer dizer, oro, a pessoa, macho, ela quer servir a Deus, mas ela quer tornar a fazer as coisas erradas. Eu conversando com a mulher, eu não vou falar o nome dela aqui. Não vou. Né? Daqui um dia a gente não vai poder nem pregar, porque a gente não pode falar disso, daquilo, daquilo outro. Mas a mulher disse assim, eu queria tanto... O meu sonho era conhecer o forró da vovó Joia, forró dos véi.
1: Ah, meu Deus.
0: Porque quando eu não era da igreja, é tão bom dançar. Na igreja a gente não pode pegar um irmão e dançar. Aí eu disse assim, é verdade. Que pastor Gilberto, a pessoa com 20 anos de crente, aí agora quer ir pro forró, macho, da terceira idade. O senhor não acha que isso é tornar a fazer
1: o que é mal
0: aos olhos de Deus?
1: Com certeza.
0: Né? Antigamente a pessoa, agora o pau vai quebrar mesmo, pastor. Vai. Antigamente a pessoa veio para a igreja, se batizou nas águas, chegou lá. O pastor disse: ó, meu filho, você vai se batizar nas águas, você é um membro do corpo de Cristo, uma coluna da casa de Deus. A partir de hoje você é dizimista da casa de Deus. Você quer se batizar? Quero. Você reconhece Jesus como um salvador da sua vida? Reconheço. Você se arrepende dos seus pecados? Se arrepende. Pois seja batizado em nome de Jesus. O cara é batizado, vem para casa, traz o envelope do dízimo. Aí hoje ele vai para o culto, mas quando ele está no trabalho, ele se junta uma raça ruim de blasfemadores, né? Aí ele começa a falar dos pastores, começa a falar das igrejas, começa a falar do dízimo, não quer mais dar dízimo, mas está lá dentro como uma laranja podre, lá no meio. Jesus vai te pegar, macho. Jesus vai te pegar. Vai. Pegou todo mundo. Por que que não vai te pegar? Agora é um conselho para não acontecer nada de ruim. Abandona o pecado. Abandona as coisas erradas. Abandona esse vinho ré miserável que está aí na tua casa.
1: Escondido.
0: Abandona. Porque tu começou nessa vida aí, sabe quando foi? Foi na Semana Santa. Você começou isso na Semana Santa. Você, alguém disse para tu que Jesus bebeu vinho, e você começou a beber vinho na Semana Santa. Depois, na passagem do ano, começou a beber o champanhezinho, sabe? Socialmente. Aí agora tu fica achando que tu escandalizando a palavra de Deus, que tu envergonhando o nome de Jesus, tu tá achando que Jesus vai deixar para lá, é? Tu tá igual esse peru de Natal, macho. Abra os olhos. Abra os olhos. É, a palavra de Deus não falha. Se tu tá ouvindo, se você tá ouvindo isso aí, se tu conhece alguém que tá numa vida desmantelada, fala para ele. Tenha misericórdia da vida dele. Diga para ele que ele tá errado. Quando ele não era crente, ele dizia nome. Aí agora, passou um monte de tempo na igreja, aí hoje ele diz nome. Ele manda o fulano e não sei para onde, né? Então isso é tornar a fazer o que é mal aos olhos do Senhor, né? Eu vou ficar por aqui, porque senão daqui um dia ninguém vai deixar nem eu pregar, né? Mas a palavra de Deus está aqui. Juízes capítulo 13, versículo 1. Abandona quem quiser. Quem quiser, abandona o pecado. Se a pessoa quiser a salvação, o princípio da salvação é o arrependimento.
1: Tem que abandonar o pecado.
0: Se a pessoa, se você que está me ouvindo aqui se arrepender, se ajoelhar agora aí onde você estiver e pedir perdão a Deus e força, pedir perdão a Deus pelos seus pecados, Deus vai te purificar com o sangue dele. Na época de Isaías, tem aquele detalhe, pastor Gilberto e o pastor Cícero, eu tenho certeza que ele sabe disso. No chamado de Isaías, Isaías disse que ele era um homem que habitava
1: no meio
0: de um povo de impuros lábios, e os lábios dele eram impuros, né?
1: Isso.
0: Tem duas linhas ali de pensamento. Tem uma que ele falava coisas que desagradava e que feria
1: os
0: princípios e a Deus, né? Como tem muita gente hoje que é dentro da igreja e a língua dele, sabe, é feroz, ele está ali insatisfeito, né? Ele está ali insatisfeito e falando coisas, falando palavras, sabe, que Deus não se agrada.
1: Palavras torpes.
0: É, e tem uns que diz que era que ele dizia nome feio. Mas eu acho que era o povo murmurador, né? Povo murmurador, blasfemador, reparador, que não olha pro seu defeito, olha pro defeito dos outros, né? Defeito dos outros. Aí esse povo que é de Deus aí, esse sacerdote aí, tudo errado, não sei o quê. E ele é mais certo do que todo mundo, porque tem gente que é assim, que acha defeito em todo mundo. Todo mundo tem defeito, toda igreja é errada, todo pastor é errado, todo bispo é errado. E ele? E você? Não tem nenhum. Será que todo mundo é errado e só tu é certo? Se arrependa dos seus pecados, que é melhor. Porque senão está aqui 40 anos. O preço é alto, viu? O preço é alto. Quando a pessoa se esquece de Deus, quando a pessoa deixa Deus, o preço é... Aqui foi 40 na mão dos filisteus. 430 anos o povo passou no Egito. 430 anos. Quando o povo clamou a Deus, eu acredito quando o povo reconheceu seus pecados, quando o povo invocou o Senhor, Deus enviou Moisés. E está aqui, ó. Está aqui a palavra do Senhor. Então receba, viu? Você que está me ouvindo, receba. Talvez você foi para o culto e alguém pregou e disse: recebe, varão, sabe? Tu todo errado. Tu não recebeu nada, não. Mas recebe essa palavra. Volto já já. Vamos ficar com essa faixa musical que a missionária Leidiane pediu. E a gente volta já já. Programa Desperta a Vida com o pastor Carlos Eduardo, todas as terças-feiras, viu? Eu e o pastor Gilberto aqui, e o pastor Cícero aqui, toda terça. Vamos lá pro louvor.

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1: É isso aí, glória a Deus, estamos de volta. Você ouviu a palavra com o nosso pastor Carlos Eduardo, né? Uma palavra abençoada que está falando ao coração do povo, que falou, né? Temos aqui a irmã Virgínia do José Valto, que disse que a palavra foi tremenda, falou com ela, né? Está também ligadinho conosco, né? A irmã Fátima de Messejana manda um alô para todos
2: dos estúdios,
1: né? Para os irmãos, né? Para a irmã Neta em Redenção. É isso aí, irmã Neta, receba o alô da irmã Fátima, né? A irmã Helena do Sítio São João pede oração por sua família e pede uma música, né, do bispo Cláudio Garcia. A irmã Virgínia, já falei, a
2: Lourenço,
1: pastor Lourenço de Recife, né? Ele também está na escuta. É isso aí.
2: Vamos atender, né, o pedido, né? O áudio. Vamos pro áudio? Então vamos lá, pastor Gilberto.
1: Alô, com o que eu falo?
3: Boa noite, pastor Cícero, a paz do Senhor Jesus. Boa noite para o pastor Eduardo, pastor Gilberto, a paz do Senhor Jesus. Estou aqui no Isso, a irmã Tatá aqui da Serra da Meroca, estou aqui na escuta do programa. Todo dia só vou dormir quando eu assisto o programa A Oração da Minha Noite. Também tem o clamor também do meu dia, eu assisto, não perdo um programa, graças a Deus. E estou aqui na escuta, né, e também peço oração também, né, oração nunca é demais. Oração por mim, pelo meu filho Hernande, né, que Deus venha converter ele em nome de Jesus, que Deus venha abrir as portas de um emprego para ele, pela honra e glória do Senhor. Estou aqui na escuta, Deus abençoe poderosamente a cada um de vocês daí da rádio, que essa rádio venha ser mais sucesso ainda para em todos os lugares, em nome de Jesus. Tenha uma boa noite, Deus abençoe.
1: É isso aí, irmã Tatá, mulher de Deus, estamos aqui, vamos orar. Muito obrigado pela sua participação. Já nós vamos estar em oração pela sua família, minha irmã. Vai ser bênção de Deus. E a senhora vai ligar para dar testemunho no nome do Senhor Jesus, amém? Vamos agora para de louvor, né, com o bispo Cláudio Garcia, a pedido da irmã Helena, do Sítio São João. Está aí, meu irmão, o louvor, e oferece para todo o povo de Deus.

0: É isso aí, estamos de volta com esta programação. Vamos nos preparar para o momento da oração, mas eu quero mandar um alô para todo o povo que está ligado no ICC, né? Para a irmã Chaguinha, que falou conosco aqui através do WhatsApp, para as meninas da limpeza, né? Para as enfermeiras, os médicos, todo o povo que está ouvindo a programação da AG FM 87,5 e que está no programa Desperta a Vida. Espero que vocês que estão ouvindo essa programação possam um dia participar de uma reunião conosco, que você note o endereço da Igreja do Amor de Deus mais próximo da sua casa.
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Senhor nosso Deus e Senhor nosso Pai. Eu quero agradecer ao Senhor por mais essa programação, por mais essa oportunidade que tivemos de levar a Tua palavra, de colocar louvores que falam do Teu nome, que engrandece o nome do Senhor. Obrigado por essa oportunidade de Te glorificar, meu Senhor, porque o Senhor é o verdadeiro Deus. No passado nós adorávamos, louvávamos ao Deus do mundo, ao Deus de pedra, de metal, de gesso. No passado nós nos embriagávamos com o vinho, mas hoje nós servimos um Deus verdadeiro, um Deus que é espírito, um Deus que nós adoramos em espírito e verdade, e nos embriagamos do Teu Espírito, nos enchemos do Teu Espírito. Obrigado, Senhor, que o Teu Espírito Santo, que arde dentro do nosso coração, que ferve dentro do nosso coração, que essa chama que há dentro de nós também venha estar na vida desta pessoa que está ouvindo esta programação. Sustenta essa pessoa em Tuas mãos, meu Pai. Sustenta esta mulher, sustenta este homem, para que ela possa suportar, meu Senhor, que ela possa suportar, meu Pai, as tentações externas, as tentações do inimigo, os pratos que o inimigo tem colocado diante dela, meu Senhor. Repreenda o mal, meu Senhor, que tem assistido esta pessoa, que tem velado pela vida dessa pessoa, que tem estado ali observando, olhando, procurando uma brecha para derrubá-la e fazê-la voltar a fazer aquilo que não agrada o Senhor. Repreende a serpente, repreende o leão, o falso leão, que é o diabo. Meu Deus, eu oro pelos enfermos, pelos doentes, por aqueles que estão carregando uma enfermidade de origem física ou espiritual. Repreende o mal de dentro da casa dessa pessoa, o mal que foi enviado, o mal que recebeu um pagamento, que recebeu uma oferenda para entrar e destruir a vida dessa pessoa. Eu tenho certeza no meu coração que o Senhor pagou na cruz do Calvário, meu Deus, foi muito maior do que, meu Pai, este sangue derramado de animais, do que esse perfume que foi oferecido numa encruzilhada, meu Deus, do que essa farofa que foi colocada numa encruzilhada e essa vela que foi acesa com o nome dessa pessoa. O Senhor pagou um preço alto e o sangue de Jesus tem poder. Meu Deus, o Teu nome é poderoso, pois nós repreendemos todo o trabalho do inimigo que fez essa pessoa ficar cego, que fez esse homem ficar cego, que fez esse homem abandonar sua casa, que fez com que a mulher abandonasse a casa, que está lutando para destruir a vida dessa pessoa, para fazê-la se suicidar, para fazê-la enlouquecer. Saia, maligno! Eu te dou uma ordem, eu te mando agora e digo: sai com a tua miséria, sai com a tua derrota, com a tua tragédia, vai para o quinto dos infernos em nome de Jesus, Satanás.

0: em nome de Jesus Cristo. Receba a sua bênção, receba a sua vitória, para a glória de Deus, né? É, vamos ficar por aqui, né, com essa programação, mas antes eu quero mandar um alô para a dona Sandra. Alô, Sandra Brito, do Rio de Janeiro, que está ouvindo essa programação. Quero mandar um alô e o meu abraço todo especial para você que está me ouvindo de outro país. Você que é... Bora lá começar, né, pastor Gilberto? Você que está me ouvindo...
1: De Portugal.
0: De Israel.
1: Isso.
0: O que mais?
1: Rondônia.
0: Do Peru.
1: Do Peru, né? Lá do Espírito Santo.
0: Os irmãos aí.
1: Do México.
0: Do México, da Argentina, né? Você que está me ouvindo aí do outro país, Deus abençoe, né? Recebo... Como é que o pastor Adair diz, mas pastor Cícero, hein, pastor? Deus o bendiga, como é?
2: Que Deus los bendiga.
0: Pronto.
2: Bendiciones.
0: Pois é, meu abraço aí. É,
1: usando essas palavras do nosso aqui, diretor aqui.
0: Nosso,
1: né?
0: Diretor e tradutor aqui,
1: Cícero Neto. Está no controle, pastor, dos botões.
0: Olha aí, pastor, da onde?
1: Lá do José Valdo, né? O irmão Diego está na escuta, né?
0: Diego Campos.
1: Isso, ele foi obreiro lá da Igreja do Amor de Deus, né? E hoje ele está ouvindo aí a programação e sempre ele está ali conosco, pastor. Ele, a irmã Tereza Mara, a sua sogra, né? As suas cunhadas. Então estão ligados na programação.
0: Graças a Deus,
1: né?
0: É bom que os irmãos vivem em união, né?
1: É verdade.
0: Pastor, você está falando aí, tem áudio.
1: Diga,
0: aí.
1: Meu, tem áudio aí, é? Vamos lá, né? Para nós encerrar.
0: É.
1: Alô, com quem eu falo?
3: Boa noite, povo de Deus, a paz do Senhor Jesus. Aqui quem vos fala é o irmão Diego, aqui do José Valdo. Eu quero mandar um abraço para todos os pastores, ainda é bom? Especial o pastor Gilberto. Um abraço para a irmã Tereza também, que é aí aqui da IAD de José Valdo. A minha esposa Tamara e meus filhos João Caleb, Laura Vitória. Um abraço, Deus abençoe.
0: É isso aí, né? Nós vamos ficando por aqui de uma maneira diferente, né? Você vai ficar com o louvor do pastor Bispo Cláudio Garcia.
1: O verdadeiro bispo.
0: É isso aí. Abraço. Deus abençoe.

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0: Muito obrigado. Muito obrigado. Vocês vão ajudar a gente aqui.
1: 2, 3, 4.
0: Tem uns caras que estralam o dedo forte, né?
2: Vocês viram? Palma fora, né?

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não se esqueça, os teus sonhos estão nele, a tua vida está em Jesus. Viva o Evangelho de Cristo. Deus te abençoe.

Eu quero ouvir vocês, vamos lá. 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

Graças a Deus. Eu queria falar com você aqui algo que está escrito na palavra de Deus, no Evangelho de Lucas, de 1 a 3. A Bíblia vai falar sobre três mulheres. Que mulheres são essas? Maria Madalena, Joana e Susana. Inclusive, Susana é chamada de discípula, né? Uma aprendiz, uma aluna de Jesus. Joana, ela era esposa de um administrador do palácio do rei Herodes. E Maria Madalena? Maria Madalena, ela foi liberta de demônios. A Bíblia vai dizer que ela foi liberta de 7 demônios. E a Bíblia vai dizer que essas mulheres, elas serviam ao Senhor Jesus no seu ministério. E não serviam de qualquer forma, elas eram patrocinadoras do ministério de Jesus. A Bíblia fala que essas mulheres, elas davam ofertas para que Jesus pudesse ir de casa em casa, de cidade em cidade, de aldeia em aldeia. No Evangelho de Lucas, capítulo 8, do versículo 1 ao 3, vai falar a respeito dessas mulheres, que elas eram patrocinadoras do ministério de Jesus. Jesus precisava de dinheiro? Não, ele é Deus, ele é dono do ouro e da prata. Mas aquilo que ele fazia aqui na terra demandava algumas despesas, hospedagem, alimentação. E aí Deus levantou essas mulheres aqui e deu privilégio a elas de serem patrocinadoras do ministério de Jesus. Sabe por quê? Porque elas tinham algo chamado gratidão. A gratidão nos faz mover a nossa mão, a nossa doação. Meu irmão, você é grato a Deus? Você tem sido grato a Deus, aquilo que Deus tem feito na sua vida? Mas eu quero especificar, você tem sido grato por essa rádio, por esse ministério? Sim, porque aqui é um ministério. Nós estamos aqui a serviço do Senhor. Você tem sido grato por essa programação? Você tem sido grato por esse ministério? Então eu queria chamar a sua atenção para que você tomasse uma atitude como Maria Madalena, como Joana e como Susana, e fosse, se tornasse um patrocinador, uma patrocinadora desta programação, desta rádio. Tá bom? Pratique a gratidão. 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Deus, ele vai te abençoar. 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Graças a Deus, mais um momento da palavra aqui na Rádio Águia FM.
Você que está ouvindo esta programação, olha, Deus quer falar com você agora. E Ele fala. E a melhor maneira de ouvir a voz de Deus é através da sua palavra. Pois ela é boca de Deus aqui na terra. É a verdadeira revelação de Deus para o homem. Então, olha só o que diz aqui no livro de Deuteronômio, capítulo 30, versículo 19. Diz assim a palavra do Senhor: hoje tomo os céus e a terra por testemunhas contra vós, de que vos propus a vida e a morte, a bênção e a maldição. Escolhe, pois, a vida, para que vivas, tu e toda a tua descendência. Olha só, meu irmão, entenda uma coisa. Todos os dias nós fazemos escolhas, é ou não é verdade? Todos os dias a gente faz escolha. Hoje, por exemplo, você escolheu aqui ouvir a rádio, que benção, glória a Deus. E todas as nossas escolhas trazem consigo consequências. Eu sempre costumo dizer que aquilo que nós escolhemos ontem é o que nós estamos colhendo hoje, e as escolhas que nós estamos fazendo hoje é o que nós vamos colher amanhã, né? Vai gerar frutos para amanhã. E como todos os dias fazemos escolha, algumas parecem pequenas, mas podem mudar completamente o rumo da nossa vida. O próprio Deus, né, aqui em sua palavra, ele nos ensina que as nossas decisões, elas têm consequência. E ele nos convida a escolher o caminho da vida, da obediência e da comunhão com ele. Escolher a Deus é escolher, sabe o quê? Escolher paz em meio às tempestades, é escolher esperança, né, em meio às dificuldades. Inclusive, neste culto de domingo, o Bispo Cláudio esteve ministrando sobre isso, que o Senhor Jesus, ele é a nossa verdadeira esperança, né? Ele é a nossa esperança em meio às dificuldades, é a direção certa, mesmo quando não entendemos o caminho, sabe? As decisões que são tomadas segundo a vontade de Deus sempre irão produzir frutos de justiça, ainda que isso exija renúncia e perseverança. É o que Deus precisa, sabe? Através das nossas escolhas, para nos abençoar, renúncia e perseverança. E aí Ele honra, e aí nós somos abençoados através das nossas escolhas. Então, antes de tomar qualquer decisão, o que é que você tem que fazer? Você tem que, em primeiro lugar, orar. Isso mesmo, orar. Buscar a direção de Deus ali na pessoa do Espírito Santo. Permita que a palavra de Deus seja o seu guia, seja, sabe, seja a sua bússola em meio às suas decisões. Porque quem escolhe andar com Cristo jamais estará sozinho, jamais, meu irmão, jamais, porque Ele é aquele que nos conduz aos caminhos, né, caminhos seguros, como fala no Salmo 23, guia-me, sabe, às veredas da justiça, às águas tranquilas. Então, quando nós somos guiados por Deus nas nossas escolhas, pode ter certeza que tudo vai dar certo. Aqui em Provérbios também, capítulo 3, versículo 5 e 6, diz: confia no Senhor de todo o teu coração, e Ele endireitará as tuas veredas. Josué, capítulo 24, versículo 15, diz: eu e a minha casa serviremos ao Senhor. Olha só, quando há essa decisão, há essa escolha, meu irmão, toda a nossa casa é abençoada. Salmo 119, versículo 105, diz: lâmpada para os meus pés é a tua palavra, e luz para os meus caminhos. Aleluia. E Mateus 6,33 diz: buscai, pois, em primeiro lugar o reino de Deus e a sua justiça, e as demais coisas, tudo aquilo que você precisa, vai ser acrescentado. Então escolha Deus, escolha fazer a vontade de Deus, escolha servir a Deus, tome essa decisão. Como nós lemos lá no início, a Bíblia diz que Deus, Ele toma os céus como testemunho, sabe, que Ele coloca diante de nós a vida e a morte, a bênção e a maldição. Então cabe a nós escolhermos. Ele nos dá o livre-arbítrio e Ele dá um conselho. Ele diz: olha, escolhe, pois, a vida, para que viva tu e toda a descendência, sabe? Como que alguém coloca, ó, tá aqui, ó, duas opções, escolhe esse daqui, isso aqui é melhor, escolhe esse aqui. E às vezes o homem vai pelo caminho errado,
e faz a escolha errada e vai sofrer as consequências. Mas quando nós escolhemos a Deus, quando nós escolhemos servir a Deus, quando nós escolhemos honrar a Deus, pode ter certeza que as consequências serão as melhores, que as consequências serão, sabe, a ajuda, o auxílio, a direção de Deus na nossa vida, em nome de Jesus. Esta é a palavra de Deus aqui na Rádio Águia FM.

Graças a Deus, mais um momento da palavra, mais um momento para nós refletirmos a respeito da palavra de Deus, que é poderosa, que é viva, que é eficaz. Amém? Vamos meditar na palavra de Deus. Quero falar com você aqui sobre cura. E essa cura, ela começa quando o orgulho cai. Aqui no livro de 2 Reis, capítulo 5, vai falar a respeito, aqui a partir do versículo 1, né? No versículo 5, vamos no versículo 5, fala assim, aliás, 2 Reis, capítulo 5, versículo 14, a palavra de Deus diz assim: então desceu e mergulhou no Jordão 7 vezes, conforme a palavra do homem de Deus, e a sua carne tornou-se como a carne de uma criança e ficou purificado. Então havia um homem ali que ele era leproso, né? Mas ele era poderoso, respeitado, ele era vencedor em grandes batalhas, né? Porém, aí por trás de toda essa sua fama, havia uma enfermidade terrível, né, que nenhum prestígio que ele podia ter, né, poderia curá-lo, que era da lepra, né? Então aqui a palavra de Deus, ela nos ensina que a sua história, que Deus, ele nunca vai olhar para títulos, né? Tem muita gente preocupada com título, tem muita gente querendo título, né? Enquanto que Deus não está nem para título, né? Ou riquezas também, ou até mesmo posição social. Mas Deus, sabe o que é que Deus quer? Um coração disposto a obedecer, né? A Bíblia fala que Deus não quer sacrifício, mas quer obediência. Deus quer obediência. E aqui a Bíblia fala que esse homem, ele foi curado. Ele foi curado. Mas para que ele fosse curado, houve aí alguns passos, né? Alguns passos para que esse homem viesse a ser curado. Primeiro lugar, primeiro passo, reconhecer que precisava de Deus, né? Esse homem aqui, ele possuía uma autoridade, mas percebeu que a sua condição ali, meu irmão, não podia resolver nada por meios humanos. Nada, né? Então ele teve que reconhecer que havia um Deus que poderia curá-lo. Teve que reconhecer o poder de Deus na vida dele, né? Em segundo lugar, a Bíblia fala que ele teve que ouvir ali conselhos. E conselhos até dos mais simples, né? Dos mais simples. O primeiro conselho veio ali de uma jovem, né? Uma jovem serva, escrava, né? Israelita, né? Deus, muitas das vezes, usa pessoas improváveis para falar conosco. Deus usa os simples, né? Deus usa os simples para confundir os sábios, né? Aqueles que se acham, aqueles que acham que sabem muito, né? E aí Deus faz um grande milagre na vida daqueles que são humildes, né, para ouvir, né? Por quê? Porque o terceiro passo é esse, é quebrar o orgulho. Quebrar o orgulho. O maior obstáculo na vida daquele homem não era a lepra, não era a lepra, mas era o orgulho. O orgulho. Ele esperava ali um grande espetáculo, né? Ele chegou lá na casa do profeta, e aí o profeta falou: não, você quer ser curado? Então vai lá no Rio Jordão e mergulhe lá 7 vezes, né? Ele ficou indignado, ficou com raiva. Ele falou: rapaz, eu pensava que o homem ia sair, invocar o Deus dele, ia sapatear, ia não sei o que, ia fazer um espetáculo. Ele manda eu mergulhar 7 vezes no rio. Misericórdia, né? Então a questão aqui não era nem a lepra, era o orgulho. O orgulho nos impede de receber muitas bênçãos, viu, irmão? O orgulho nos impede de crescer, o orgulho nos impede de sermos agraciados por Deus, porque a Bíblia diz que Deus abate o orgulhoso, né? Mas ele dá graça aos humildes, né? Então, aquele homem ali, ele pediu algo simples, né? O profeta pediu algo simples, ele mergulhasse ali 7 vezes no Rio Jordão. E o homem que estava leproso pensou até em desistir, porque o método que Deus estava ali usando não combinava com o dele. Tem gente que não é abençoada, não é curada, não é alcançada pelo poder de Deus, porque ela quer
que Deus venha se adaptar à vontade dela, né? Ela quer que Deus venha se moldar à vontade dela. Não, meu irmão, tá errado. Nós que temos que nos adaptar à vontade de Deus. Nós que temos que nos moldar à vontade de Deus. E aí muita gente deixa de ser abençoado por causa disso. Porque o orgulho sempre vai impedir de nós experimentarmos o milagre, meu irmão. Sempre, né? Enquanto que a humildade, a Bíblia diz que a humildade, ela abre caminhos para a graça de Deus, para o poder de Deus nas nossas vidas, né? O Senhor, ele abate os soberbos e dá graça aos humildes, né? A Bíblia diz lá, por exemplo, Provérbios 16, 18, que a soberba, ela precede a ruína. Isso mesmo, né? Em 1 Pedro capítulo 5, versículo 5, diz: humilhai-vos debaixo da potente mão de Deus e ele vos exaltará. Olha só que bênção, né? E outro passo aqui que ele teve que dar foi obedecer. Mesmo ali sem entender, mesmo contrariado, mas ele obedeceu. Ele só foi curado quando ele obedeceu exatamente como Deus havia dito. Não bastava só mergulhar uma vez, duas vezes, tinha que ser sete vezes, tinha que ser sete mergulhos, né? A obediência completa. Tem gente que quer obedecer a Deus, mas quer obedecer pela metade. Não, isso aqui eu obedeço, isso aqui não, né? Isso aqui não, isso aqui eu administro. Isso não, não é assim não. Tem que ser total e completa a nossa obediência ao Senhor, à palavra de Deus. Amém? A obediência completa vai produzir resultados completos. Isso mesmo. Lá no livro de Deuteronômio, capítulo 28, fala sobre isso, que quem obedece à palavra de Deus, ao invés de ficar correndo atrás de bênção, a Bíblia diz lá em Deuteronômio 28, que a bênção vem e corre atrás de nós, quando a gente obedece à palavra de Deus, né? Então, é isso. Em último lugar, queria dizer para você, para a bênção acontecer, para o milagre acontecer, tem que reconhecer que toda a glória pertence a Deus. Toda a glória pertence a Deus. Por isso que você tem que testemunhar. Quando você for abençoado, você tem que testemunhar, meu irmão, glorificando o nome do Senhor. Ah, pastor, eu tenho vergonha. Não, não, não pode. Você tem que dar glória a Deus através do seu testemunho. Você tem que glorificar o Senhor, né? Depois da cura, aquele homem ali, ele voltou diferente, né? Ele voltou diferente. Não apenas recebeu um corpo ali restaurado, como pele de bebê, mas também ele recebeu ali um coração transformado. A Bíblia diz lá em 2 Reis 5:15, a Bíblia diz, fala assim: agora eu reconheço que em toda a terra não há Deus, senão o Deus de Israel. A cura ali não foi só física, mas a cura foi principalmente espiritual. Muita gente até é curado fisicamente na igreja, sabe? Recebe uma bênção, é curado, depois some, não aparece mais, nem para agradecer, né? Nem para agradecer. E aí, o que importa aqui, a maior e melhor cura aqui foi a cura espiritual. Naamã ali, aquele homem reconheceu, ele reconheceu o Deus de Israel como o único Deus, né? Muitas das vezes nós queremos que Deus opere, mas a gente quer que Deus opere do nosso jeito, né? Daquilo que a gente acha, né? Porém, o Senhor, ele vai trabalhar através da humildade, através da obediência e principalmente através da fé. Enquanto nós insistimos com o nosso orgulho, sabe? De não se abrir para ouvir, de não, não, mas é porque eu sou assim, eu nasci assim e vou morrer assim, eu aprendi assim. Tem gente que fala assim: não, porque eu aprendi assim e tal. Sim, e aí pode evoluir, não, não pode mudar, não. Se você continua fazendo a mesma coisa e não tem resultado diferente, isso aí é a Bíblia fala de loucura, né? Loucura é fazer sempre a mesma coisa esperando resultados diferentes. Porque a pessoa é orgulhosa, a pessoa não quer dar o braço a torcer. A pessoa: não, porque eu nasci assim e vou morrer assim. É síndrome de Gabriela, lembra aquela música, Gabriela? Né? A pessoa não quer mudar, a pessoa não quer ver novos horizontes, não quer, quer continuar da mesma forma e continua do mesmo jeito, com os mesmos resultados. Vai continuar com os mesmos resultados. Aí fica culpando fulano, beltrano, ciclano, né? Aí depois bota a culpa no diabo. Não, porque é o diabo. O diabo é eu? Eu?
Você que não quer mudar, você que é orgulhoso e não quer aprender uma coisa nova, não quer se abrir, não quer vivenciar coisas novas. O próprio Senhor Jesus falou: eis que faço nova todas as coisas. Aí tem gente que quer continuar do mesmo jeito, a mesma novela, a mesma coisa, a mesma coisa. E aí não tem resultado e fica achando, procurando culpado por aí. Isso é orgulho, meu irmão. Isso é orgulho. Então, quando tiver orgulho, não vai ter milagre. Enquanto tiver orgulho, não vai ter multiplicação. Enquanto tiver orgulho, não vai ter o poder de Deus, a unção de Deus, né? Então é isso. Porque com orgulho nós impedimos que Deus realize aquilo que Ele deseja fazer em nossas vidas, em nossas famílias, nosso trabalho, nosso ministério, né? Quando nos rendemos completamente, nós experimentamos a restauração que só Ele pode oferecer. Então tome posse dessa palavra no nome de Jesus. E Deus vai fazer um grande milagre na tua vida no nome de Jesus.

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Graças a Deus, mais um momento da palavra aqui na Rádio Águia FM 87,5, momento de nos alimentarmos da palavra para a glória de Deus. Olha só o que diz aqui no livro de Deuteronômio, capítulo 28, do versículo 1 e 2, diz assim a palavra do Senhor: se atentamente ouvires a voz do Senhor teu Deus, tendo o cuidado de guardar todos os seus mandamentos, virão sobre ti todas estas bênçãos e te alcançarão. Aleluia! Então a palavra de Deus, ela está dizendo que quando há obediência, não há necessidade de ficar correndo atrás da bênção. A própria bênção corre atrás de você. A Bíblia está dizendo, se você ouvir a voz do Senhor teu Deus, tiver o cuidado de guardar os seus mandamentos, fazer com o jeito que é para fazer, né? Ao invés de ficar correndo atrás da bênção, a bênção vem e corre atrás de você. Está dizendo aqui, todas estas bênçãos. Se você for meditar ali em Deuteronômio 28, é muita bênção. É bênção sobre bênção. Ele está dizendo, virão sobre ti e te alcançarão todas estas bênçãos. Que coisa maravilhosa, né? A obediência a Deus, meu irmão, não é apenas cumprir regras, né? Às vezes a pessoa, algumas pessoas falam, né? Ah, porque a Bíblia é cheia de regras. A Bíblia não são regras. Deixa eu te dar aqui um exemplo. Por qual motivo você usa o cinto de segurança no carro, né? No automóvel? Por qual motivo? Será que é por causa da regra, para não levar uma multa, ou é para não sofrer um acidente, né, e acontecer o pior? Então é mais ou menos por aí. Então toda direção de Deus para o ser humano, toda direção de Deus, da palavra de Deus para o ser humano, não é para punir o ser humano, pelo contrário, é para proteger. É para proteger o ser humano, né? Sabe, quando nós demonstramos que confiamos em Deus, quando nós obedecemos, nós mostramos que reconhecemos que os caminhos de Deus são os melhores que os nossos. A vontade de Deus é melhor do que a nossa, né? Aqui em Deuteronômio 28 nos ensina que a obediência traz consequências de bênção. Deus fala sobre bênçãos na cidade, no campo, na família, no trabalho e em tudo aquilo que colocarmos as mãos. Isso significa que o servo de Deus nunca enfrentará dificuldades, né? Não significa isso. Não significa que o servo de Deus nunca vai encontrar dificuldades, mas significa que Deus acompanha, sustenta e abençoa aqueles que escolhem andar em seus caminhos, em obediência ao Senhor. A obediência demonstra também o nosso amor por Deus. Jesus diz lá em João 14:15, lembra que Jesus disse: se me amais, guardareis os meus mandamentos. Então, é mais ou menos por aí, né? Obedecer é uma das maiores demonstrações de amor que podemos dar ao Senhor. Não basta dizer que amamos a Deus, né? É igual a fé. Ah, eu creio em Deus, eu tenho fé. Não adianta dizer que tem fé e não ter ação, né? A mesma coisa é o amor, né? Não basta dizer que amamos a Deus. Precisamos demonstrar isso através de nossas atitudes, né? Mais ou menos por aí. A obediência a Deus, a palavra de Deus, também ela traz proteção, ela traz direção para nossas vidas, né? O salmista, ele declarou lá no Salmo 119, no versículo 105, fala assim: lâmpada para os meus pés é a tua palavra e luz para os meus caminhos. Olha só que bênção, né? Quando a palavra de Deus, quando nós observamos e obedecemos a palavra, não é só observar, não é só ler, mas quando nós observamos, lemos e obedecemos a palavra de Deus, nós evitamos caminhos que podem nos levar à destruição, por exemplo. A palavra de Deus, ela ilumina os nossos passos e nos mostra por onde devemos andar, caminhar, enfim, ela é a nossa bússola, né? E aí nós vamos ter ali segurança. A obediência também faz produzir frutos. Você sabia disso? Jesus falou lá em João 15:5: se alguém permanecer em mim e eu nele, esse dará muito fruto. Que coisa maravilhosa, né? Então, a vida de obediência a Deus, a palavra de Deus, é uma vida que sempre vai ser frutífera, sabe? Deus, ele deseja que a nossa família, o nosso ministério, o nosso trabalho,
nosso testemunho aí sejam alcançados pela influência de uma vida que pratica a palavra, que não somente ouve, mas que pratica a palavra. Amém? Então, a bênção não está simplesmente em ouvir a palavra, mas principalmente em praticá-la, como a gente estava falando, Tiago falou, né? E ser de cumpridores da palavra e não somente ouvintes. Talvez Deus esteja aí te pedindo hoje uma atitude de obediência, né? Isso mesmo. Sabe, talvez seja, por exemplo, perdoar alguém, abandonar algo, né? Tomar uma decisão, voltar para o caminho. Você que está afastado aí dos caminhos do Senhor, tá? Voltar para o caminho. Ou talvez simplesmente confiar nele. Talvez você pode, não, mas obedecer é difícil. Mas eu quero dizer para você que não é impossível, porque nós temos o Espírito Santo, que é o nosso ajudador, o nosso auxiliador. E sempre vai valer a pena. Amém? Sempre vai valer a pena. Deuteronômio 28:2. E todas estas bênçãos virão sobre ti e te alcançarão. Quando? Quando ouvires a voz do Senhor teu Deus e obedeceres. Aleluia. Não pergunte apenas o que Deus pode fazer por você. Pergunte também o que Deus está te pedindo para você fazer, para você obedecer. Muitas das vezes a bênção está do outro lado de uma decisão de obediência. Então quem obedece é abençoado. Obedeça a palavra de Deus, obedeça aquilo que a palavra de Deus diz e você será bem sucedido naquilo que você fizer em nome de Jesus. Esta é a palavra de Deus aqui na Rádio Águia FM.

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pode declarar. Atos 2, levante a mão. E cumprindo-se o dia de Pentecostes, estavam todos reunidos no mesmo lugar. E de repente, ouviu-se um som como de um vento veemente e impetuoso, e encheu a casa onde estavam assentados. E foram vistas por eles línguas

Eu me lembro como se fosse hoje, no dia 7 de janeiro, há 2 anos atrás. Para quem não sabe, nós moramos em Joinville, Santa Catarina. E aquele dia nós tínhamos uma agenda em São Paulo, capital. Estava toda a família dentro do automóvel aquele dia. O meu pai estava na direção do carro. E nós pegamos a BR-101. Eu me lembro que aquele dia estava chovendo muito. Na sequência, BR-116. E no quilômetro 545, uma curva muito perigosa. Quando meu pai entrou para fazer aquela curva, tinha óleo naquele local. Meu irmão, escute só. O carro deu 2 giros de 360 graus e capotou do lado esquerdo da pista. O carro deu perca total, mas nós saímos ilesos daquele acidente para a honra e glória do Senhor Jesus. Eu entendo com isso que ninguém pode parar um adorador. Ninguém pode impedir o nosso louvor. Ainda que nos amarrem em uma prisão, não conseguem parar a nossa adoração, porque sai do nosso coração. E eu estou diante, nesta noite, de verdadeiros adoradores que adoram o Pai em espírito e em verdade. Quem sabe o inimigo tem tentado tirar você dos caminhos do Senhor, mas ele não conseguiu e nem vai conseguir, porque maior é o que está em nós do que o que está no mundo. E nada pode parar um adorador, nada pode impedir o nosso louvor. Tem adorador aqui neste lugar? Se tem adorador, levante a tua mão e dê um glória a Deus mais forte que você puder.

0: Paz. Que prazer, viu? Muito obrigado.
1: Deus abençoe. É milagre de Deus na tua vida aí, ó.

0: Senhor responde. Aleluia, Jesus. Aleluia.
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apesar das minhas fraquezas, eu faço um compromisso com o Senhor de ser fiel e não fazer mais a vontade da minha carne, mas a vontade do Senhor em mim. Por isso eu te peço, Senhor, sela este compromisso.

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Graças a Deus, mais um momento aqui da palavra na Rádio Águia FM. E vamos meditar no que diz no Evangelho de Mateus, capítulo 7, versículo 7. O Senhor Jesus, ele diz assim: pedi, pedi e dar-se-vos-á, buscai e achareis, batei e a porta abre-se-vos-á. Aqui o Senhor Jesus, ele dá um exemplo do que é perseverar e perseverar na oração, né? A oração, ela não pode, ela não deve ser apenas um pedido que nós fazemos a Deus, né? Mas uma demonstração de fé e dependência desse Deus, amém? Jesus aqui nos ensina a pedir, a buscar e a bater, mostrando que devemos perseverar, que devemos ser perseverantes, mesmo quando a resposta não chega de imediato. Às vezes nós oramos por algo e, diante do silêncio, né, nós pensamos em desistir, não é verdade? Você diz: ah, já orei tanto por isso e não aconteceu ainda. Mas, meu irmão, Deus trabalha também no tempo de espera, isso mesmo. A perseverança, ela revela que a nossa fé não está baseada apenas naquilo que recebemos, mas em quem é Deus para cada um de nós. Amém? Jesus, ele reforça aqui esse ensinamento, escrito em Lucas, também ali Lucas 18:1, diz assim: e contou-lhes também uma parábola sobre dever orar sempre e nunca desfalecer, né? A Bíblia também vai dizer: orai sem cessar. Está lá em 1 Tessalonicenses, capítulo 5, versículo 17. Né? 1 Tessalonicenses, capítulo 5, versículo 17, diz: orai sem cessar. Isso significa manter uma vida de comunhão, de oração constante, né? Constante. Não esporadicamente, não uma vez aqui e outra acolá. Não, constante. A vida de constante comunhão, de oração, né? A Bíblia também vai dizer, ali em Jeremias 33:3, olha só o que diz, uma promessa diz assim, ó: clama a mim e responder-te-ei, e anunciar-te-ei coisas grandes e firmes que não sabes. Ou seja, quando nós perseveramos na oração, no clamor, que é o grito da alma, o Senhor, ele vai estar revelando algo para nós que nós nem imaginamos, né? E até a Bíblia diz que o Senhor, ele é poderoso para fazer infinitamente mais diante de tudo aquilo que pedimos, pensamos ou imaginamos. Por isso, meu irmão, nesta manhã, eu quero dizer para você: não desista de orar, não desista de orar. Talvez a resposta aí que você tanto precisa esteja demorando, mas continue pedindo, continue perseverando, continue batendo, né? Talvez a porta ainda esteja fechada, mas continue batendo. Talvez você ainda não tenha encontrado, mas continue buscando. Persevere em oração. Quem persevera em oração demonstra que continua confiando em Deus, mesmo quando não consegue enxergar a resposta. Ore, persevere, confie. E no tempo certo. E qual é o tempo certo? É o tempo de Deus. Não é o meu tempo, não é o seu tempo, mas no tempo de Deus. Deus, ele fará aquilo que for melhor para você, e você vai contar o testemunho. Você vai testemunhar do poder de Deus na tua vida, em nome de Jesus.

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2: Muito bom dia, agora são 10 horas 14 minutos, 10 e 14, bom dia povo de Deus, bom dia povo abençoado, estamos aqui ao vivo, hoje é dia 19 de agosto de 2026, estamos aqui iniciando mais um programa Voando como as Águias, aqui pela 87,5 para toda a região do Conjunto Sítio São João. E pela internet aqui de Fortaleza, Ceará, Brasil, para o mundo, vamos até o meio-dia, e nós estamos aqui e eu quero fazer o programa junto com você, amém? Vamos então fazer o programa junto, você vai aí participar, vai interagir conosco aqui pelo WhatsApp, através do DDD 859-8709-6124. Você vai poder pedir aí a sua música, o seu louvor. Você vai incluir também o seu nome para o momento da oração que nós vamos realizar. Meio-dia, nós vamos realizar o clamor do meio-dia. E você vai estar orando juntamente conosco, amém? Pela sua casa, pela sua família, pela cura, pela libertação, pela salvação. Em nome de Jesus, você crê? Você crê no poder da oração? Eu creio. Então vamos unir a nossa fé e vamos clamar a Deus meio-dia. Este programa é um oferecimento da Igreja Evangélica do Amor de Deus aqui no Conjunto Sítio São João, que fica ali na Avenida Valparaíso 1165, bem ao lado ali da Academia de Artes Marciais, amém? Amanhã nós temos culto, amanhã quinta-feira tem culto, a partir das 19h30, culto da Sagrada Família, tá certo? Comigo, pastor Cícero Neto. Então vamos ficar aí juntos até o meio-dia, e você pode participar conosco aqui respondendo a perguntinha de hoje. Você vai responder a perguntinha de hoje aqui no programa Voando como as Águias, e você pode aí estar, você vai concorrer aí a caneca personalizada da Rádio Águia FM. Isso mesmo, a perguntinha de hoje é: quantos filhos tinha Noé? Você sabe, aquele lá que construiu a arca, você sabe quantos filhos tinha Noé? Você sabe? Então, se você sabe quantos filhos ele tinha, você vai então responder a perguntinha e vai estar concorrendo aí a caneca personalizada da Rádio Águia FM 87,5 aqui no programa Voando como as Águias. Conto com a sua audiência, com a sua participação. Aproveita para compartilhar o link aí pro seu amigo, pro seu parente, pro seu vizinho, em o nome de Jesus, tá bom? Pode enviar aquela mensagem de áudio, aquela mensagem de texto, fica à vontade, tá certo? Vamos então começando muito bem aqui, agora 10h17, bom dia!

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2: Eita, estamos de volta, estamos ao vivo aqui na Rádio Águia FM 87,5 para todo o Brasil através da internet e aqui na região do Conjunto City São João, estamos aqui pela 87,5, tá bom? Quero deixar aqui um recado todo especial para todo o povo de Deus aí da cidade de Redenção. Hoje tem um culto aí maravilhoso, culto poderoso, com a presença de Deus aí no Outeiro 2, na cidade de Redenção, aí no Outeiro 2, na antiga Pedra do Amor, da Igreja Evangélica do Amor de Deus. Pastor Carlos Eduardo vai estar lá com toda a sua equipe de fé e vai ser bênção. Hoje às 19, a partir das 19 horas, já estará por lá todo o povo de Deus. Então você não pode deixar de participar, hein? Hoje, a partir das 19 horas, aí no Outeiro 2, na antiga Pedra do Amor, na Igreja Evangélica do Amor de Deus, que tem sido uma bênção aí nessa cidade de Redenção, tá bom? Deus abençoe todo o povo de Redenção, em nome de Jesus, tá bom? Vamos então de mais música, já eu tô de volta já com a participação do ouvinte.

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3: Chegando aqui, notícia, informação aqui na Rádio Águia FM nesta manhã, para você ficar bem informado. Olha só, proteção da inocência infantil. Um projeto de lei propõe blindar crianças de conteúdos inadequados. É isso aí, um projeto está em tramitação na Câmara dos Deputados e quer aí criar regras para impedir que crianças e adolescentes sejam expostos a conteúdos considerados inadequados aí ao desenvolvimento psicológico, emocional e moral. O texto de autoria aí do deputado Maurício do Vôlei, aí do PL de Minas Gerais, propõe a criação da Lei de Proteção da Inocência Infantil e estabelece uma lista de conteúdos que seriam considerados inadequados para este grupo, né? Estão aí entre eles, né, erotização precoce e sexualização infantil, linguagem obscena, pornográfica, conteúdo sexual explícito, incentivo à automutilação ou suicídio ou violência extrema e também o uso de drogas ilícitas ou até prática de crimes. Ainda tem ainda listado exposição de crianças e adolescentes em situações humilhantes, tá bom? Então, é um projeto que tenta limitar as crianças a esse tipo de acesso, que você sabe hoje que a internet é como se fosse uma terra sem lei, né? Então, os pais têm que ficar atentos àquilo que seus filhos estão vendo na internet. E esse projeto aí, ele promete, então, ajudar no combate de toda essa questão, toda essa exposição das crianças a conteúdos inadequados. Todo o nosso apoio aí a esse projeto do deputado do PL Minas Gerais, Maurício do Vôlei, que dê tudo certo, em nome de Jesus. 10h29, bom dia!
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3: Estamos de volta, 10h29, 10h29. Se você vai interagir conosco até o meio-dia, estamos por aqui até o meio-dia. Você faz o programa juntamente conosco, participando no DDD 85 987096124. Tá bom? Estamos aqui para atender você na medida do possível, seu louvor, enfim. Mas vamos fazer o programa juntos. Eu quero que você participe, incluindo também o nome para o momento da oração que nós vamos realizar meio-dia, tá certo? Meio-dia tem o clamor do meio-dia também, já tem a palavra de Deus. Enfim, aqui é bênção sobre bênção na Rádio Águia FM, programa Voando como as Águias, oferecimento da Igreja Evangélica do Amor de Deus aqui no Conjunto Sítio São João. Mas já tem gente aqui querendo interagir. Alô, bom dia!
4: Bom dia, Pai do Senhor Jesus, glória a Deus, que Deus abençoe, que Deus sustente cada dia mais em nossas mãos, para que nós não possamos tropeçar em nenhuma pedra, e nem olhar nem para um lado, nem para o outro, mas sim somente para Jesus, que é o nosso alvo. Glória a Deus, autor e consumidor da nossa salvação, né? A minha Bíblia fala que Noé tinha três filhos. Três filhos. É. E eu quero ganhar esta caneca. É a Fátima Almeida.
3: Aí, irmã Fátima, lindo Aquiraz, Deus abençoe, irmã Fátima. É isso aí, na Bíblia da irmã Fátima está escrito assim. E aí, na sua Bíblia aí, quantos filhos Noé tinha? Você sabe quantos filhos Noé tinha quando entrou na arca ali? Então, entre em contato, responde a perguntinha e está concorrendo aí a caneca, a irmã Fátima, já quer a dela. E você, quer a sua? Então, entre em contato e participando aí. Tem mais gente querendo participar? Alô, bom dia!
5: Bom dia, pastor Cícero. Noé tinha três filhos, viu? Eu queria um louvor do pastor Cláudio. Aqui é o irmão Erivaldo de Redenção, viu?
3: Tá aí, irmão Erivaldo, Deus abençoe poderosamente, tá bom? Já a gente encaixa mais um louvor aqui do Bispo Cláudio Garcia. Tocou agora há pouco, né? Mas já a gente toca novamente, tá bom? Deus abençoe, obrigado pela audiência. Tá concorrendo aí também novamente, né? Deus abençoe. Tem mais gente aqui querendo participar. Alô, bom dia!
6: Bom dia, pastor Cícero. Aqui quem fala é João Batista. Noé tinha 3 filhos. E eu quero ganhar a caneca hoje.
3: Eita Deus, irmão João Batista. Deus abençoe, meu irmão. Poderosamente, tá bom? No nome de Jesus. E você já entrou em contato, já participou aqui conosco? DDD 85 98709-6124. Quero mandar um alô pro irmão André Araújo, sempre ligado aqui conosco. Disse também, pastor, tô divulgando para todo mundo a rádio. Glória a Deus, é isso aí, meu irmão. Deus te abençoe, viu? Obrigado aí por essa divulgação, tá bom? Tem mais gente aqui participando, tem a Graciane, né? A Graciane tá pedindo aqui uma música, né? Em nome de Jesus, a gente vai já encaixar na programação. Deus abençoe Graciane, em nome de Jesus. Vamos então com mais música, já estamos de volta na Rádio Águia FM.

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2: Atenção para informação que chega aqui na nossa redação. Notícias, notícias, notícias. Olha só, está tendo aí oferecimento de serviços, né, para os animais, o seu pet, tá bom? Tem aí o Vetmóvel que está oferecendo atendimento veterinário gratuito em vários locais aqui em Fortaleza. Por exemplo, tem lá na sede do IFAM, né, no bairro da

0: bairro Damas e também ali no Solaris Shopping, no bairro Novo Mudubim, tá bom? Serão realizadas aí consultas veterinárias, vacinação antirrábica, exames mediante avaliação profissional e também a castração para cães e gatos, tá bom? Durante o período, diariamente serão disponibilizadas 40 fichas para consultas clínicas e vacinação antirrábica, sendo 20 pela manhã e 20 à tarde. Para ter acesso aí ao serviço, tem que levar, né, apresentar o RG, CPF, comprovante de residência em Fortaleza. No caso aqui, é para a região aqui de Fortaleza, tá bom? Informou aqui, Rádio Águia FM.
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0: 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É a sua melhor opção. 10h42, tem gente querendo participar aqui no nosso programa. Alô, bom dia!
2: Bom dia, pastor Cícero, bom dia para todos os pastores da sede, bom dia pastor Silvino, bom dia pastor Cícero, bom dia pastor Pedro, bom dia pastor Cláudio, bispo Cláudio, bom dia para todas as missionárias, bom dia, aqui é a Diana que mora na Pavona, que frequenta a igreja da Vila das Flores, em nome do Senhor Jesus. E um abraço para todos, guerreiro, em nome do Senhor Jesus.
0: Valeu, irmã Diana, valeu, obrigado pela audiência, obrigado pela participação, Deus abençoe também o irmão Wanderson aí, sempre ligados aqui conosco, Deus abençoe pastor Silvino, em nome de Jesus. 10h43, tem mais gente querendo participar. Alô, bom dia!
3: Bom dia, povo de Deus, aqui é o Vandir de Cascavel, filho de Miriam, obreira da casa do Senhor, eita glória! Mãe, Deus te abençoe nesta manhã maravilhosa. Deus manda te dizer que é contigo. Ele está sempre com a senhora. Em nome do Senhor Jesus. Pastor Cícero, um abraço. Ouvinte da Rádio FM 87.5. Rádio Águia. Que Deus abençoe a todos os ouvintes.
0: Eita, irmão Vandir, Deus abençoe, meu irmão, Deus abençoe. Saudade de você, rapaz, quando é que você vai aparecer por aqui? Quando aparecer, não esqueça de nos avisar, tá bom? Grande abraço, meu irmão, Deus abençoe poderosamente, em nome de Jesus. 10h40.

0: 10h44, continuamos aqui ao vivo, você pode participar, DDD 85 98709-6124, DDD 85 98709-6124, até o meio-dia, vamos estar por aqui, responde a perguntinha de hoje. A perguntinha de hoje é: quantos filhos tinha Noé? Quantos filhos tinha Noé? Você sabe? Você vai estar concorrendo em uma caneca exclusiva da Rádio Águia FM. Tem mais gente querendo participar. Alô, bom dia!
1: Paz do Senhor, pastor Cícero, a todos os ouvintes da Rádio Águia FM. Aqui é a irmã Luzia, de Trairi, Praia de Guajiru, mandando um alô para a irmã Miriam, aí no sítio São João, e para todas as pessoas que fazem parte do Reino de Cristo. Então, somos todos do Senhor, que Deus abençoe. E a minha resposta é que são 3 filhos.
0: Pronto, irmã Luzia participando, mandando seu alô, seu recado, e também concorrendo aí, respondendo a perguntinha, concorrendo hoje, em nome de Jesus. Deus abençoe, irmã Luzia, grande abraço, minha irmã, em nome de Jesus. 10h46, vamos aqui com pedido do ouvinte, pedido da irmã Graciane, que pediu aqui Promessas com Sara Beatriz e Samuel Messias. Já já a gente volta.

0: junto, Sara Beatriz, que Deus te abençoe.
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2: 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E atenção para notícias, informação aqui que chega na nossa redação. Olha só o informativo para você. Bancários do Ceará anunciam paralisação de 24 horas para esta quinta-feira. Isso mesmo, ou seja, quinta-feira, amanhã, dia 20, tá? Os bancários do Ceará decidiram realizar uma paralisação de 24 horas para amanhã, quinta-feira, dia 20. A decisão foi tomada na noite da segunda-feira, dia 17, durante a Assembleia da Categoria, após os trabalhadores rejeitarem uma proposta apresentada pela Federação Nacional dos Bancos. A paralisação faz parte de uma mobilização nacional dos bancários e tem como objetivo posicionar e pressionar os bancos por uma nova proposta para a categoria. Então, amanhã, dia 20, vai ter paralisação ali nos bancos, tá bom? Os bancários vão parar as suas atividades. Então, se você tem alguma coisa para resolver no banco, vá hoje, corre hoje para resolver hoje ali alguma coisa no banco, porque amanhã vai estar em paralisação, no caso aqui no Ceará, tá certo? Aqui no estado do Ceará. 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
2: 10 horas 54 minutos, 10h54, estamos aqui ao vivo na Rádio Águia FM 87,5. Você participa conosco, DDD 85 98709 6124, DDD 85 98709 6124. Inclui o seu nome para o momento da oração que vamos realizar meio-dia, o clamor do meio-dia. E também pode participar da nossa perguntinha de hoje. Se quiser, pode responder: quantos filhos tinha Noé? Quantos filhos tinha Noé? Se você sabe, você vai responder e vai concorrer à caneca exclusiva personalizada da Rádio Águia FM, tá certo? Olha só, tem mais gente querendo participar. Vamos então aqui. Alô, bom dia!
4: Bom dia, pastor Cícero, a todo da rádio. Essa rádio é uma bênção, glória a Deus. Todo dia estou aqui na escuta. Deus abençoe todos os pastores, todos os homens de Deus. Mande um alô para o pastor Régio, pastor Fábio. Deus abençoe grandemente esses homens de Deus. Sua alma aqui do Planalto Ayrton Senna. A resposta é: Noé teve 3 filhos. Eu queria ouvir o louvor Conquista do Jota Neto. Deus abençoe a todos. Bom dia.
2: Amém, minha irmã. Deus abençoe, irmã Ana Mota, ali do Planalto Ayrton Senna. Deus abençoe, viu? Quero mandar também aqui um alô, a paz do Senhor, para a irmã Lurdinha. Irmã Lurdinha, ali também ligado na Rádio Águia FM. Deus abençoe, irmã Lurdinha, sempre ligado aqui conosco. Glória a Deus. Tem mais gente querendo participar nesta manhã aqui na Rádio Águia FM 87,5. Você pode enviar aí a sua mensagem de áudio ou de texto, tá certo? Sua mensagem de áudio ou de texto aqui na Rádio Águia FM 87,5.

0: Tem mais participação aqui. Alô, bom dia.
1: A paz do Senhor, pastor Cícero, todos os pastores, todos que estão ouvindo a rádio. Eu estou aqui ligadinha na rádio desde 6 horas da manhã. Queria pedir oração pela minha casa, pela minha saúde. E pedir o louvor de Sara Farias. Eu sobrevivi. Deus abençoe a todos. Mandar um abração para minha cunhada Antonieta e meu irmão Paulo César, o Paulão do Gesso. Ele deve estar na escuta. Jesus abençoe a todos.
0: Amém, irmã Socorro. Deus abençoe, viu? Tá na falta da senhora aqui participando com a gente. Deus abençoe poderosamente, tá bom? Vamos estar em oração, sim. E já já a gente encaixa aqui a sua música, a sua canção, em nome de Jesus, tá bom? 10h57, 10 horas 57 minutos. Tem mais gente querendo participar. Alô, bom dia.
2: Bom dia, pastor. Aqui é a irmã Lúcia, do Outeiro 2. A resposta é 3.
0: Pronto, a irmã Lúcia participando aqui conosco, respondendo a perguntinha de hoje. Deus abençoe aí todo o povo do Outeiro 2, Redenção, cidade de Redenção, em nome de Jesus.

Fala em Redenção, hoje tem culto, né? Hoje tem culto aí em Redenção, né? No Outeiro 2, hoje tem culto. E você aí é o nosso convidado todo especial para estar participando aí na antiga Pedra do Amor, tá bom? Em nome de Jesus, hoje, a partir das 19 horas, o pastor Carlos Eduardo vai estar aí na antiga Pedra do Amor e você é o nosso convidado todo especial, tá bom? Com toda a equipe de fé aí no Outeiro 2, na cidade de Redenção. Vai ser bênção de Deus, tá bom? Vai ser bênção de Deus. Então você que está ligado aqui na Rádio Águia FM aí da cidade de Redenção, você não pode perder hoje aí essa grande reunião de fé e milagres, tá bom? Vai ser bênção de Deus aí no Outeiro 2, na cidade de Redenção. Vamos ter o pedido do ouvinte. O irmão Iranildo pediu, o bispo Cláudio Garcia, tá aí chegando para você, o sol nasceu para todos.

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2: Estamos de volta aqui na programação da Rádio Águia FM, agora 11:03. 11:03, quero mandar aqui um alô, a paz do Senhor, para o irmão Luciano Alves. Deus abençoe, irmão Luciano Alves, ligado conosco aqui, em nome de Jesus. Olha só também a Luana também ligada aqui, pede oração, né? Ela diz, essa rádio é uma bênção, e ela também dá aqui a sua resposta, né? E já a gente vai tocar aqui o louvor, tá bom? Irmã Luana, sempre tá ligado aqui na Rádio Águia FM. O evangelista Tom José também tá falando, bom dia, pastor Cícero, paz do Senhor. Aqui é o evangelista Tom José da Messejana e também da resposta dele. Deus abençoe o evangelista Tom José, Deus abençoe a irmã Monique aí, em nome de Jesus. E tá ligado também aqui a irmã Lorena, também aqui respondendo, Deus abençoe, irmã Lorena. Irmão Raimundo Nogueira, sempre ligado conosco, Deus abençoe. A irmã Maria Pereira, também ligada aqui conosco, em nome de Jesus. A irmã Zélia, faz tempo que não participava com a gente, mas está participando hoje. Irmã Zélia, ali de Itaiçaba, grande abraço, irmã Zélia, em nome de Jesus. É muita gente participando, muita gente interagindo, tá certo? Coisa boa aqui na Rádio Águia FM. 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Agora 11:06, eu vou ali tomar uma água e já já eu volto com mais participações aqui na Rádio Águia FM. Sai daí não!
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2: Rádio Águia FM, agora 11 horas 19 minutos, estamos de volta. Deu tempo aí de tomar uma água, deu tempo aqui da gente respirar. Estamos de volta na 87,5, vamos até o meio-dia, porque meio-dia tem o clamor, do meio-dia. Tem muita gente já incluindo o seu nome para o momento da oração. A irmã Fátima, né, pedindo aqui para orar pelo seu filho que está aí afastado. Os caminhos do Senhor, a gente vai orar em nome de Jesus. Povo de Deus ligado aqui, a irmã Neta também pedindo oração pela sua filha, né? Em nome de Jesus. Olha, muita gente participando. Vou dar um alô aqui para a irmã Ana Janicléia, que pediu aqui um louvor. Já já vamos encaixar aqui na programação, tá bom? Agora 11 horas 20 minutos, já tem aqui o povo querendo participar. Alô, bom dia!
3: Bom dia, pastor Cícero. Aqui quem fala é a Clenilda, do Jardim Guanabara. A resposta é: Noé teve 3 filhos.
2: Pronto, aí a irmã, a irmã Clenilda, ali do Quintino Cunha, respondendo aí, participando conosco aqui na Rádio Águia FM. Grande abraço, irmã Clenilda, também para a pastora Rosa, aí no Quintino Cunha, Deus abençoe. 11h21, tem mais gente querendo participar. Alô, bom dia!
4: Eita, glória a Deus, bom dia, pastor Cis, pastor Eduardo, aquele abraço, todos os pastores da igreja, amor de Deus, pastor Cláudio, pastor Pedro. Eita, glória a Deus, que maravilhoso. Estou aqui ligado aqui na rádio, já mostrar o nome desse para a Redenção. Abraço para os irmãos da Redenção, para todos os obreiros, cada ouvinte da rádio Águia FM. Aqui quem está falando é o Paulo. Queria desejar um dia abençoado a cada um ouvinte, a cada um irmão. Coisa boa, o cara está na presença de Deus, pastor Cícero. Tem coisas melhores, não. Consegue sentir a presença de Deus através dos louvores. É eu deixando um abraço para minha esposa Antonieta, o meu vizinho da esquerda, meu vizinho da direita, meu filho Rian, aquele abraço, irmão Renato, a irmã Gorete. Deus abençoe, pastor Cícero, é nóis.
2: Opa, irmão Paulo, Deus abençoe, irmão Paulo. Paulo do Gesso, do Ponto do Gesso. Já vou falar mais do Ponto do Gesso para vocês aqui na Rádio Águia FM, mas tem mais gente querendo participar. Alô, bom dia!
5: Bom dia, pastor Cícero. Aqui é a Rebeca do Cidade de Jardim. E a resposta é: são 3 filhos.
2: Pronto, aí a Rebequinha, pessoinha, participando aqui conosco. Você participa, Rebequinha, Deus abençoe. Em nome de Jesus, está concorrendo aqui, em nome de Jesus, tá? DDD 85987096124. Você participa incluindo o nome para oração e também respondendo a perguntinha: quantos filhos tinha Noé? Quantos filhos tinha Noé? Você sabe? Então entre em contato conosco e dá certo aqui a sua participação, tá bom? Vamos de música, pedido do ouvinte, chegando aqui J. Neto, Conquista. Uma Lúcia ali do Redenção pediu, tocamos agora.

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2: Rádio Águia 11:28, 11:28. Estamos de volta aqui nesta programação. E você já sabe, vamos até o meio-dia, com você na Rádio Águia FM 87,5. Povo interagindo, povo enviando sua mensagem de texto, né? Aqui nesta manhã, enviando sua mensagem de áudio. E você também pode, DDD 859-8709-6124. Inclua o seu nome para oração, o nome da sua família também, para o momento da oração, tá bom? Fica à vontade e responde a perguntinha também. Quantos filhos tinha Noé? Se você sabe, você também responde e concorre à caneca exclusiva da Rádio Águia FM. Vamos de participação. Alô, bom dia!
3: Bom dia, pastor Cícero, todos os pastores missionários, que Deus abençoe esse dia, em nome de Jesus, esse restante de semana, na presença do Senhor, em nome de Jesus. E é 3 filhos que Noé tinha, em nome de Jesus. Que Deus abençoe cada um, em nome de Jesus, da programação de rádio, todos os ouvintes, o Senhor, Bispo Cláudio, sua esposa, sua filhinha, e amém.
2: Opa, valeu, irmã Lúcia, grande abraço, irmã Lúcia, evangelista Mariano, Deus abençoe poderosamente, obrigado pela audiência e pela participação. Tem mais gente aqui querendo participar, bom dia!
4: Bom dia, pastor Cícero, aqui é a irmã Tatá, da Serra da Meruoca. Estou passando aqui para dizer que estou aqui ouvindo aqui o programa, não deixo de assistir, de ouvir um programa, nem o clamor do meu dia e também nem o clamor da minha noite, eu não perdo. Estou aqui no meu fogãozinho a lenha, cozinhando meu feijão, aqui eu, com o rádiozinho ligado aqui. Também quero agradecer a Deus também hoje pela data do meu filho, Hernandes, que hoje ele está completando um ano. Eu peço a Deus que Deus venha botar desejo no coração dele para que ele volte para a casa do Pai. Que o Espírito Santo de Deus venha abençoar poderosamente a vida dele e que levante ele. Ele anda meio triste, mas eu creio, Senhor. Eu rabotei tudo nas mãos do Senhor. Abençoa ele, que o Senhor venha abrir as portas de um emprego para ele, que eu creio, meu Deus, que tudo que ele está passando vai passar. Tudo que ele está passando vai passar, porque tudo passa, só não passa a palavra de Deus. E quero pedir a Deus que Deus venha abençoar poderosamente a vida dele e fortalecer ele, né? Venha dar força mesmo, porque é o mais que ele está precisando. E Deus abençoe poderosamente, em nome de Jesus.
2: Amém, irmã Tatá, essa é a fé, isso aí, gostei, é isso aí, tem que ficar firme nas promessas, né, firme na promessa de Deus. A Bíblia diz o quê? Crê no Senhor Jesus, será salvo tu e a tua casa. Então é promessa de Deus, então se apega a essa promessa, toma posse, solta o cesto e deixa Deus agir em nome de Jesus, tá bom? Glória a Deus, vamos lá, mais participações aqui nesta manhã. Alô, bom dia!
5: Rapaz, pastor Cícero, peço oração para minha família, para minhas filhas, Geiseline, principalmente, Thaís, Lorena, meu esposo Sebastião, minhas netinhas Ana, Esté, Isabela, meu genro Álvaro, Daniel, e para mim. É a irmã Sandra, do Rio de Janeiro. Fica na paz. Amém. 3 filhos. Pastor Cícero.
2: Eita glória. Valeu, irmã Sandra, do Rio de Janeiro. Deus abençoe, viu? Obrigado aí pela participação. Muito obrigado, Deus abençoe. Vamos orar sim pela sua filha, estamos em oração. E essa é a fé, vamos crer e vamos para cima em nome de Jesus. Vou aqui atender o pedido do ouvinte, né? O pedido do ouvinte, o pessoal que pediu aqui, a Luana, né? A Luana pediu aqui a música do Matos Nascimento, Filho Pródigo. Eu já volto com a palavra de Deus. Então aproveita para compartilhar aí o link, né? Aproveita para compartilhar o link, divulgar a rádio, para evangelizar. Seja um missionário, uma missionária digital, e evangelize aí em nome de Jesus, tá bom? Glória a Deus. Já eu volto já com a palavra de Deus.

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2: Graças a Deus, mais um momento da palavra aqui na Rádio Águia FM. Então, quero chamar a sua atenção para que você possa estar ouvindo aqui a palavra de Deus, para você obter fé, como nós sempre aqui batemos nessa tecla, né? Porque quando ouvimos a palavra de Deus, nós obtemos fé. A própria Bíblia diz isso, né? Que a fé, ela vem por ouvir e ouvir a palavra de Deus, não é ouvir qualquer coisa, mas quando a gente ouve a palavra de Deus, a gente adquire fé. E se a gente tem fé, a gente vence, né? Eu sempre falo isso, porque esse é o segredo dos vencedores, é a fé. Então presta atenção o que diz a palavra do Senhor aqui em 2 Crônicas, capítulo 20, versículo 20, diz assim: crede no Senhor vosso Deus e estareis seguros, crede nos seus profetas e prosperareis. Meu irmão, creia no Senhor e confie na palavra de Deus, na palavra do Senhor. Amém? Aqui é uma situação ali que Josafá passou, né? A vida de Josafá, ela nos ensina que existem momentos

não significa que nós nunca iremos enfrentar lutas, né? Mas significa que enfrentaremos esta luta com alguém do nosso lado, com alguém que às vezes até vai à frente, vai à nossa frente, guerrear as nossas batalhas, a nossa guerra. E essa é a nossa segurança, porque a nossa segurança nunca pode estar naquilo que vemos, nunca pode estar naquilo que estão diante dos nossos olhos, mas a nossa segurança deve estar naquele no qual nós colocamos a nossa confiança. Josafá, ele decidiu confiar em Deus e na palavra de Deus, porque quando nós acreditamos nas promessas do Senhor, nas promessas de Deus, e nós permanecemos firmes nessas promessas, né? Lembra daquela canção? Firme.

Então, é estar firme nas promessas de Deus. Será que Deus tem promessa para a tua vida? Olha, se você diz, ah, pastor, acho que não. Eu já digo para você que na Bíblia contém mais de 8 mil promessas. Mais de 8 mil promessas. Estudiosos da Bíblia, né? Eles, estudando a Bíblia minuciosamente, eles conseguiram catalogar mais de 8 mil promessas. E essas promessas, elas têm endereço certo, que é a minha vida, a tua vida, a nossa vida, em nome de Jesus. Amém? Então, quando nós acreditamos e confiamos e permanecemos firmes na palavra, nas promessas de Deus, nós contamos força para continuar. Mesmo quando tudo parece contrário, né? Mesmo quando tudo parece não estar dando certo, porque eu não vivo pelo que vejo, eu vivo pelo que creio. Aleluia. Salmos 37:5 vai dizer: entrega o teu caminho ao Senhor, confia nele e tudo ele fará. Talvez hoje, se você que está ouvindo essa programação, essa rádio, talvez você sintonizou aí, você nem sabia que existia essa rádio, alguém compartilhou o link aí para você, você nem sabia. Olha, talvez hoje você esteja enfrentando uma situação que parece impossível, talvez na tua área familiar, talvez um problema aí com o filho, com a filha, com o esposo, com o marido, com a esposa, eu não sei, no casamento, parece uma situação que parece impossível, mas eu quero dizer para você hoje, não permita que o tamanho desse problema seja maior do que a sua fé, do que a sua confiança em Deus. Creia, confie em Deus e na palavra dele, continue firme caminhando. Deus continua sendo fiel, ainda que nós sejamos infiéis. A Bíblia diz, ele vai continuar sendo fiel, e ele pode aí transformar, sabe, todas essas batalhas em um testemunho de vitória. Então toma posse em nome de Jesus. Toma posse, você que está aí desesperado, você que não sabe o que fazer da sua vida, você que talvez tenha enfrentado vícios de drogas, talvez você tenha inventado vício na cachaça, vício nesses jogos aí online, você não sabe, você até diz, olha, eu não queria fazer isso, é mais forte do que eu. Meu irmão, tem um Deus que é mais forte do que isso. É o meu Deus, o Deus que eu creio, o Deus que me curou, o Deus que me libertou, o Deus que me salvou. E ele pode, quer salvar a tua vida, transformar a tua vida, a tua história, mudar o teu nome de fracassado para vitorioso, sabe? De viciado para liberto. Foi isso que ele fez comigo, ele pode fazer com você. Ele ergue do pó o desvalido, do monturo necessitado, e o faz assentar ao lado de príncipes. Aleluia. Ele tira o ser humano do lugar de vergonha e coloca em lugar de honra. Então se posiciona aí como alguém que confia em Deus, na palavra de Deus, e ele vai mudar a tua vida. Você vai testemunhar. Então você que está precisando de ajuda, não foi à toa que você encontrou essa rádio, essa programação, não é à toa que você está ouvindo essa palavra, mas porque Deus tem um milagre, Deus tem algo a fazer, a realizar na tua vida, na tua casa, na tua família, no teu trabalho. Se tudo está indo mal, olha, o meu Deus, ele pode resolver, o meu Deus, ele pode mudar esse quadro. Mas tem uma questão, você não vai buscar a Deus por aquilo que ele pode fazer, não, viu?

vai ficar barganhando com Deus, não. Você vai buscar a Deus por aquilo que Ele é, por aquilo que Ele é, e não por aquilo que Ele pode fazer, porque Ele pode e quer fazer muitas coisas na tua vida. Não vem com essa história de querer buscar só a bênção e esquecer o abençoador, não. Você tem que buscar a Deus, buscar o Senhor enquanto se pode achar, buscar o Senhor enquanto está perto. Então, meu irmão, busque a Deus, busque a Deus, entregue o teu caminho ao Senhor, entregue a tua vida para Ele. Eu não estou falando de religião, eu estou falando do Deus que te criou, do Deus que te conhece, do Deus que pode mudar toda a tua história, toda a tua vida, e você pode ter uma nova vida com Ele. Basta que você venha buscá-Lo, que você venha confiar nele e na palavra dele. E a palavra de Deus vai dizer lá também: crede no Senhor vosso Deus, estareis seguros, crede nos seus profetas e prosperareis. Eu estou aqui esta manhã como profeta de Deus. Então, acredite no que eu estou falando. Acredite no que eu estou falando, porque eu vivo isso. Há 30 anos eu vivo isso. Eu vivo na presença de Deus, buscando a Deus, buscando a direção de Deus. Então, creia em Deus e acredite no que eu estou falando, que eu não falo de mim mesmo, eu falo da palavra de Deus. Porque aquilo que eu recebo de graça, eu estou aqui te dando de graça, para que você venha ter uma nova vida. Então entregue o teu caminho ao Senhor, busca a Deus. Procure uma igreja mais próxima da sua casa, uma igreja que prega a palavra, uma igreja, sabe, que tem ali a palavra de Deus. O que eu posso te dar é a dica da minha igreja, a igreja que eu conheço, que é a Igreja Evangélica do Amor de Deus. A Igreja Evangélica do Amor de Deus tem vários bairros aqui em Fortaleza, aqui no estado do Ceará. Eu sou pastor da Igreja Evangélica do Amor de Deus, Conjunto Sítio São João, que fica ali na Avenida Valparaíso, 1165, bem ao lado da Academia de Artes Marciais, bem próximo ali ao supermercado novo que abriu. Então, vem estar conosco, amanhã tem culto, amanhã às 19h30, culto da Sagrada Família. Toda quinta-feira tem culto da Sagrada Família, domingo tem culto de louvor e adoração, culto da Palavra de Deus para edificação. Então não perca mais tempo, busque a Deus, porque os dias são maus, Jesus está voltando. A cada dia nós vemos aí as profecias se cumprindo. Então, meu irmão, é momento de buscar a Deus, é momento de crer no Senhor. É momento de crer no Senhor para você estar seguro. É momento de você crer nos profetas de Deus. Você acreditar naquilo que eu estou falando para você prosperar. Em nome de Jesus. Tá bom? É o que diz aqui a palavra de Deus. Crede no Senhor vosso Deus e estareis seguros. Crede nos seus profetas e prosperareis. Deus tem algo novo a fazer na tua vida. 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
2: Eita glória, 11 horas e 52 minutos, estamos de volta aqui na Rádio Águia FM 87,5. Você ouviu aí agora há pouco a palavra de Deus aqui na Rádio Águia FM. Glória a Deus, que Deus abençoe a sua vida, a sua casa, a sua família. Já já tem oração, clamor do meio-dia aqui na Rádio Águia FM. Já já vamos orar, vamos clamar. Ainda dá tempo de você incluir o seu nome, o nome da sua família para o momento da oração, tá bom? Você pode incluir o nome para a oração do meio-dia. E também participar respondendo a perguntinha de hoje. Quantos filhos tinha Noé? Quantos filhos tinha Noé? Se você sabe, você entra em contato, DDD 85 98709-6124, tá certo? E responde aqui para nós. 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Pronto, já já nós vamos orar, clamar ao Senhor aqui na Rádio Águia FM. Então fica ligado aí que já já tem a oração, o clamor do meio-dia, tá bom? A gente vai aqui com uma canção e já já estamos de volta no nome de Jesus.

0: Eita glória, tá aí a música da Sara Faria, Só Tem Que Raiz. Foi pedido do ouvinte, viu? Pedido do ouvinte, em nome de Jesus. Quero mandar aqui um alô pro irmão Victor, ali do Horizonte, da IAD José Walter, tá ligado aqui conosco. A irmã Sônia, também lá de Rondônia, em nome de Jesus. A irmã Erlilda, também na Messejana ligada aqui. Deus abençoe, irmã Lorena também. Muita gente aqui interagindo nesta manhã, tá bom? Glória a Deus, glória a Deus. Deus abençoe, tá? Vamos então para o momento da oração e depois a gente vai fazer aqui o sorteio da caneca exclusiva da Rádio Águia FM.
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0: Senhor nosso Deus e nosso Pai, nós te agradecemos, Deus, por essa oportunidade. Te agradecemos porque o Senhor é fiel. Tua palavra diz, ainda que sejamos infiéis, o Senhor permanece fiel, que não pode negar-se a si mesmo. Deus, estamos aqui, cremos no teu poder, confiamos em ti, na tua palavra. A tua palavra que não volta vazia, nas tuas promessas, estamos firmes nas tuas promessas, aleluia. E nós apresentamos cada vida, cada pessoa, Pai, que se encontra aqui conosco, meu Deus, em nome de Jesus. Cada pessoa que ligou, que interagiu, que colocou o seu nome para o momento da oração, meu Deus, que o Senhor possa agora estar alcançando. Vai agora lá, toca lá, vai de encontro, Senhor. Vai de encontro, Pai, quem está doente, quem está enfermo. Vai de encontro agora essa pessoa que pediu oração pelo filho, que pediu oração por essa criança, esse bebê. Vai de encontro agora, toca lá, Senhor. Toca para restaurar a saúde, em nome de Jesus. Opera o milagre, meu Pai, opera o milagre, Deus. Eu entrego em tuas mãos, Pai, porque eu creio no milagre, porque eu sou um milagre. Eu sou um testemunho vivo do teu poder. Então faz, Pai, com que essas pessoas venham experimentar o milagre. Eu repreendo toda a dor, eu repreendo toda a inflamação, eu repreendo agora todo o desconforto. Eu digo agora, seja curado em nome de Jesus, e todo o mal venha cair por terra, todo o mal agora saia em nome de Jesus. Da família, do casamento, do lar, da casa, agora, em nome de Jesus, bata em retirada agora, em nome do Senhor Jesus. Todo mal, toda maldição, toda praga rogada, cai por terra agora, em nome de Jesus. Todo olho grande, toda inveja, sai agora, em nome de Jesus. Meu Deus, eu declaro a tua bênção sobre esta vida, sobre esta casa, sobre esta família, que venha pousar e repousar, Senhor, sobre a vida de cada um, Senhor. Em nome de Jesus, Pai, eu entrego cada um nas tuas mãos, Pai, em nome de Jesus. Ah, Pai, abençoa esse comércio, abre portas, envia mais e mais clientes, prospera, em nome de Jesus. Essa causa na justiça também, meu Pai, que o Senhor venha, Pai, julgar, que o Senhor venha mover os papéis, enfim, e que o teu servo, a tua serva venha testemunhar do teu poder, em nome de Jesus. Essa pessoa que tem algo para vender, talvez uma casa, um terreno, meu Deus, ah, Pai, move o teu poder agora, em nome de Jesus, Pai, e faz um milagre, Senhor. Pois eu entrego cada um nas tuas mãos, crendo no teu poder. Abençoa, Pai, o copo com água, a fotografia, abençoa a peça de roupa, em nome de Jesus, que haja a tua unção, em nome de Jesus, para curar, para libertar, em nome de Jesus. Pois eu entrego nas tuas mãos e te agradeço, em nome de Jesus. Amém e graças a Deus. Glória a Deus, Deus abençoe a todos, em nome de Jesus. Que bênção, né? Mais um dia, mais um programa aqui na Rádio Águia FM 87,5. Quero agradecer a todos aí, o irmão que está ligado aqui conosco, em nome de Jesus. Glória a Deus, Deus abençoe o irmão Rodrigo Medeiros, do Projeto Semear. Tamo junto, meu irmão, em nome de Jesus, Deus abençoe, obrigado aí pela audiência, pela participação. O irmão Francimar também, em nome de Jesus, Deus abençoe. Muita gente, né, mandando mensagem, participando. O Bispo Cláudio Garcia também aí, a missionária Valdecira, a irmã Yara, em nome de Atalia, em nome de Jesus, Deus abençoe a todos, em nome de Jesus, tá bom? Vamos aqui para o sorteio, né, vamos para o sorteio aqui, em nome de Jesus, para ver quem está levando a mais uma caneca personalizada da Rádio Águia FM. Glória a Deus, vamos ver quem vai estar levando mais uma caneca personalizada da Rádio Águia FM nesta manhã, em nome de Jesus. Vamos ver aqui, vamos, computador. O computador às vezes não ajuda não, fica travando, mas vai dar certo. Vamos lá, quem vai estar ganhando mais uma caneca personalizada em nome de Jesus. Olha aí, deu certo, a irmã Fátima. Irmã Fátima tá levando, irmã Fátima ali do Aquiraz, né? Tá levando aqui a caneca personalizada em nome de Jesus, tá bom? Deus abençoe a irmã Fátima, todo dia ela liga, todo dia ela participa, ouvinte assídua aqui da rádio, tá levando aí a caneca que ela tanto queria, né? Ela sempre fala, pastor, eu quero ganhar essa caneca. Aí, irmã Fátima, deu certo, em nome de Jesus, tá bom? Deus abençoe a todos, eu vou ficando por aqui. Hoje tem programa Desperta Vida, a partir das 10 horas da noite. Programa Desperta Vida, a partir das 10 horas da noite, tem aqui na Rádio Águia FM, hoje com o pastor Pedro Nascimento e o pastor Clairton. Você não pode perder, já avisa para todo mundo, tá bom? Em nome de Jesus. E a rádio continua, 24 horas, louvor e adoração em palavra de Deus. Deus abençoe a todos e até mais, até amanhã, né? Tchau!
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O choro pode durar uma noite, mas a alegria não.

convidar você a ficar de pé no seu lugar nessa hora. Levante as suas mãos ao Senhor, feche os seus olhos. Senhor, o quanto nós somos gratos a Ti, Jesus. O que seria de nós sem o Senhor, oh Deus, sem a Tua mão? Senhor Deus, que é grande, que é poderoso, que é soberano, que é santo, que é lindo, que é maravilhoso. Olhe para Ele nessa noite. E onde você está, adore-o, adore-o. Se dê a Ele. Se dê a Ele nessa noite.

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2: A palavra de Deus diz que sem santidade ninguém verá o Senhor, ninguém verá Deus. Por isso Deus te chama para uma vida santa, uma vida reta, uma vida íntegra. Seja fiel ao Senhor Jesus. Levanta suas mãos e diga para o Senhor: o meu melhor

0: aquietai e sabei que eu sou teu Deus.
1: Sim, Pai.
0: Tenho visto as tuas lágrimas, contemplado a tua dor.
1: Eu creio.
0: Em nenhum momento, filho, te deixei só.
1: Eu sei, Senhor.
0: Sou teu Deus, teu amigo e teu Salvador.
1: Sim, Pai.
0: Tu és meu.

0: Se te humilhares e de coração me buscares, contigo sempre estarei.
1: Sim, Senhor.
0: Se passares pelas águas, contigo passarei.
1: Sim, Pai.
0: Se passares pelo fogo, também passarei contigo.
1: Eu creio.
0: Se passares pelos espinhos, eles não irão te ferir. Não temas, meu Deus.
1: Sim, Senhor.
0: Não temas, eu estou aqui.

0: Muito obrigado. Muito obrigado. Vocês vão ajudar a gente aqui.
1: 2, 3, 4.
0: Tem uns caras que estralam o dedo forte, né?
2: Você viu? Palma fora, né?

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0: Muito obrigado. Muito obrigado. Vocês vão ajudar a gente aqui.
1: 2, 3, 4.
0: Ó, tem uns caras que estralam o dedo forte, né?
2: Vocês viram? Palma fora, né?
0: Aê.

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Amém.

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não se esqueça, os teus sonhos estão nele, a tua vida está em Jesus. Viva o Evangelho de Cristo. Deus te abençoe, São Paulo.

quero ouvir vocês. Vamos lá. Cadê o coral? Uou.

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Graças a Deus. Eu queria falar com você aqui algo que está escrito na palavra de Deus, no Evangelho de Lucas, de 1 a 3. A Bíblia vai falar sobre três mulheres. Que mulheres são essas? Maria Madalena, Joana e Susana. Inclusive, Susana é chamada de discípula, né? Uma aprendiz, uma aluna de Jesus. Joana, ela era esposa de um administrador do palácio do rei Herodes. E Maria Madalena? Maria Madalena, ela foi liberta de demônios. A Bíblia vai dizer que ela foi liberta de 7 demônios. E a Bíblia vai dizer que essas mulheres, elas serviam ao Senhor Jesus no seu ministério. E não serviam de qualquer forma, elas eram patrocinadoras do ministério de Jesus. A Bíblia fala que essas mulheres, elas davam ofertas para que Jesus pudesse ir de casa em casa, de cidade em cidade, de aldeia em aldeia. No Evangelho de Lucas, capítulo 8, do versículo 1 ao 3, vai falar a respeito dessas mulheres, que elas eram patrocinadoras do ministério de Jesus. Jesus precisava de dinheiro? Não, ele é Deus. Ele é dono do ouro e da prata. Mas aquilo que ele fazia aqui na terra demandava algumas despesas, hospedagem, alimentação. E aí Deus levantou essas mulheres aqui e deu privilégio a elas de serem patrocinadoras do ministério de Jesus. Sabe por quê? Porque elas tinham algo chamado gratidão. A gratidão nos faz mover a nossa mão, a nossa doação. Meu irmão, você é grato a Deus? Você tem sido grato a Deus, aquilo que Deus tem feito na sua vida? Mas eu quero especificar, você tem sido grato por essa rádio, por esse ministério? Sim, porque aqui é um ministério. Nós estamos aqui a serviço do Senhor. Você tem sido grato por essa programação? Você tem sido grato por esse ministério? 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Deus, ele vai te abençoar. Deus, ele vai abrir as janelas dos céus sobre a sua vida e você será muito ricamente abençoado e abençoada. 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Graças a Deus, mais um momento da palavra aqui na Rádio Águia FM.
você que está ouvindo esta programação, olha, Deus quer falar com você agora, e Ele fala. E a melhor maneira de ouvir a voz de Deus é através da sua palavra, pois ela é boca de Deus aqui na terra, é a verdadeira revelação de Deus para o homem. Então, olha só o que diz aqui no livro de Deuteronômio, capítulo 30, versículo 19, diz assim a palavra do Senhor: hoje tomo os céus e a terra por testemunhas contra vós, de que vos propus a vida e a morte, a bênção e a maldição. Escolhe, pois, a vida, para que vivas, tu e toda a tua descendência. Olha só, meu irmão, entenda uma coisa: todos os dias nós fazemos escolhas, é ou não é verdade? Todos os dias a gente faz escolha. Hoje, por exemplo, você escolheu aqui ouvir a rádio, que benção, glória a Deus. E todas as nossas escolhas trazem consigo consequências. Eu sempre costumo dizer que aquilo que nós escolhemos ontem é o que nós estamos colhendo hoje, e as escolhas que nós estamos fazendo hoje é o que nós vamos colher amanhã, né? Vai gerar frutos para amanhã. E como todos os dias fazemos escolha, algumas parecem pequenas, mas podem mudar completamente o rumo da nossa vida. O próprio Deus, né, aqui em sua palavra, ele nos ensina que as nossas decisões, elas têm consequência. E ele nos convida a escolher o caminho da vida, da obediência e da comunhão com ele. Escolher a Deus é escolher, sabe o quê? Escolher paz em meio às tempestades, é escolher esperança, né, em meio às dificuldades. Inclusive, neste culto de domingo, o Bispo Cláudio esteve ministrando sobre isso, que o Senhor Jesus, ele é a nossa verdadeira esperança, né? Ele é a nossa esperança em meio às dificuldades, é a direção certa, mesmo quando não entendemos o caminho, sabe? As decisões que são tomadas segundo a vontade de Deus sempre irão produzir frutos de justiça, ainda que isso exija renúncia e perseverança. É o que Deus precisa, sabe? Através das nossas escolhas, para nos abençoar: renúncia e perseverança. E aí Ele honra, e aí nós somos abençoados através das nossas escolhas. Então, antes de tomar qualquer decisão, o que é que você tem que fazer? Você tem que, em primeiro lugar, orar. Isso mesmo, orar. Buscar a direção de Deus ali na pessoa do Espírito Santo. Permita que a palavra de Deus seja o seu guia, seja, sabe, seja a sua bússola no, em meio às suas decisões. Porque quem escolhe andar com Cristo jamais estará sozinho, jamais, meu irmão, jamais, porque Ele é aquele que nos conduz aos caminhos, né, caminhos seguros. Como fala no Salmo 23, guia-me, sabe, às veredas da justiça, às águas tranquilas. Então, quando nós somos guiados por Deus nas nossas escolhas, pode ter certeza que tudo vai dar certo. Aqui em Provérbios também, capítulo 3, versículo 5 e 6, diz: confia no Senhor de todo o teu coração, e Ele endireitará as tuas veredas. Josué, capítulo 24, versículo 15, diz: eu e a minha casa serviremos ao Senhor. Olha só, quando há essa decisão, há essa escolha, meu irmão, toda a nossa casa é abençoada. Salmo 119, versículo 105, diz: lâmpada para os meus pés é a tua palavra, e luz para os meus caminhos. Aleluia. E Mateus 6,33 diz: buscai, pois, em primeiro lugar o reino de Deus e a sua justiça, e as demais coisas, tudo aquilo que você precisa, vai ser acrescentado. Então escolha Deus, escolha fazer a vontade de Deus, escolha servir a Deus, tome essa decisão. Como nós lemos lá no início, a Bíblia diz que Deus, Ele toma os céus como testemunho, sabe, que Ele coloca diante de nós a vida e a morte, a bênção e a maldição. Então cabe a nós escolhermos. Ele nos dá o livre-arbítrio e Ele dá um conselho. Ele diz: olha, escolhe, pois, a vida, para que viva tu e toda a tua descendência, sabe? Como que alguém coloca, ó, tá aqui, ó, duas opções, escolhe esse daqui, isso aqui é melhor, escolhe esse aqui. E às vezes o homem vai pelo caminho errado,
e faz a escolha errada e vai sofrer as consequências. Mas quando nós escolhemos a Deus, quando nós escolhemos servir a Deus, quando nós escolhemos honrar a Deus, pode ter certeza que as consequências serão as melhores, que as consequências serão, sabe, a ajuda, o auxílio, a direção de Deus na nossa vida, em nome de Jesus. Esta é a palavra de Deus aqui na Rádio Águia FM.

Graças a Deus, mais um momento da palavra, mais um momento para nós refletirmos a respeito da palavra de Deus, que é poderosa, que é viva, que é eficaz. Amém? Vamos meditar na palavra de Deus. Quero falar com você aqui sobre cura. E essa cura, ela começa quando o orgulho cai. Aqui no livro de 2 Reis, capítulo 5, vai falar a respeito, aqui a partir do versículo 1, né? No versículo 5, vamos no versículo 5, fala assim, aliás, 2 Reis, capítulo 5, versículo 14, a palavra de Deus diz assim: então desceu e mergulhou no Jordão 7 vezes, conforme a palavra do homem de Deus, e a sua carne tornou-se como a carne de uma criança e ficou purificado. Então havia um homem ali que ele era leproso, né? Mas ele era poderoso, respeitado, ele era vencedor em grandes batalhas, né? Porém, aí por trás de toda essa sua fama, havia uma enfermidade terrível.

que nenhum prestígio que ele podia ter, né, poderia curá-lo, que era da lepra, né? Então aqui a palavra de Deus, ela nos ensina que a sua história, que Deus, ele nunca vai olhar para títulos, né? Tem muita gente preocupada com título, tem muita gente querendo o título, né? Enquanto que Deus não está nem para título, né? Ou riquezas também, ou até mesmo posição social. Mas Deus, sabe o que é que Deus quer? Um coração disposto a obedecer. A Bíblia fala que Deus não quer sacrifício, mas quer obediência. Deus quer obediência. E aqui a Bíblia fala que esse homem, ele foi curado. Ele foi curado. Mas para que ele fosse curado, houve aí alguns passos, né? Alguns passos para que esse homem viesse a ser curado. Primeiro lugar, primeiro passo, reconhecer que precisava de Deus, né? Esse homem aqui, ele possuía uma autoridade, mas percebeu que a sua condição ali, meu irmão, não podia resolver nada por meios humanos. Nada, nada, nada, né? Então ele teve que reconhecer que havia um Deus que poderia curá-lo. Teve que reconhecer o poder de Deus na vida dele, né? Em segundo lugar, a Bíblia fala que ele teve que ouvir ali conselhos. E conselhos até dos mais simples, né? Dos mais simples. Primeiro conselho veio ali de uma jovem, né? Uma jovem serva, escrava, né? Israelita, né? Deus, muitas das vezes, usa pessoas improváveis para falar conosco. Deus usa os simples, né? Deus usa os simples para confundir os sábios, né? Aqueles que se acham, aqueles que acham que sabem muito, né? E aí Deus faz um grande milagre na vida daqueles que são humildes, né, para ouvir, né? Por quê? Porque o terceiro passo é esse, é quebrar o orgulho. Quebrar o orgulho. O maior obstáculo na vida daquele homem não era a lepra, não era a lepra, mas era o orgulho. O orgulho. Ele esperava ali um grande espetáculo, né? Ele chegou lá na casa do profeta, e aí o profeta falou: não, você quer ser curado? Então vai lá no Rio Jordão e mergulhe lá 7 vezes, né? Ele ficou indignado, ficou com raiva. Ele falou: rapaz, eu pensava que o homem ia sair, ia invocar o Deus dele, ia sapatear, ia não sei o que, ia fazer um espetáculo. Ele manda eu mergulhar 7 vezes no rio. Misericórdia, né? Então a questão aqui não era nem a lepra, era o orgulho. O orgulho nos impede de receber muitas bênçãos, viu, irmão? O orgulho nos impede de crescer, o orgulho nos impede de sermos agraciados por Deus, porque a Bíblia diz que Deus abate o orgulhoso, né? Mas ele dá graça aos humildes, né? Então, aquele homem ali, ele pediu algo simples, né? O profeta pediu algo simples, ele mergulhasse ali 7 vezes no Rio Jordão. E o homem que estava leproso pensou até em desistir, porque o método que Deus estava ali usando não combinava com o dele. Tem gente que não é abençoada, não é curada, não é alcançada pelo poder de Deus, porque ela quer que Deus venha se adaptar à vontade dela, né? Ela quer que Deus venha se moldar à vontade dela. Não, meu irmão, está errado. Nós que temos que nos adaptar à vontade de Deus. Nós que temos que nos moldar à vontade de Deus. E aí muita gente deixa de ser abençoado por causa disso, porque o orgulho sempre vai impedir de nós experimentarmos um milagre, meu irmão. Sempre, né? Enquanto que a humildade, a Bíblia diz que a humildade, ela abre caminhos para a graça de Deus, para o poder de Deus nas nossas vidas, né? O Senhor, ele abate os soberbos e dá graça aos humildes. A Bíblia diz lá, por exemplo, Provérbios 16, 18, que a soberba, ela precede a ruína. Isso mesmo. Em 1 Pedro, capítulo 5, versículo 5, diz: humilhai-vos debaixo da potente mão de Deus, e ele vos exaltará. Olha só que bênção, né? E outro passo aqui que ele teve que dar foi obedecer. Mesmo ali sem entender, mesmo contrariado, mas ele obedeceu. Ele só foi curado quando ele obedeceu exatamente como Deus havia dito. Não bastava só mergulhar uma vez, duas vezes, tinha que ser 7 vezes, tinha que ser 7 mergulhos, né?
a obediência completa. Tem gente que quer obedecer a Deus, mas quer obedecer pela metade. Não, isso aqui eu obedeço, isso aqui não. É? Isso aqui não. Isso aqui eu administro. Isso não, não é assim não. Tem que ser total e completa a nossa obediência ao Senhor, à palavra de Deus. Amém? A obediência completa vai produzir resultados completos. Isso mesmo. Lá no livro de Deuteronômio, capítulo 28, fala sobre isso. Que quem obedece à palavra de Deus, ao invés de ficar correndo atrás de bênção, a Bíblia diz lá em Deuteronômio 28, que a bênção vem e corre atrás de nós, quando a gente obedece à palavra de Deus. Né? Então, é isso. Em último lugar, queria dizer para você, para a bênção acontecer, para o milagre acontecer, tem que reconhecer que toda a glória pertence a Deus. Toda glória pertence a Deus. Por isso que você tem que testemunhar. Quando você for abençoado, você tem que testemunhar, meu irmão, glorificando o nome do Senhor. Ah, pastor, eu tenho vergonha. Não. Não, não pode. Você tem que dar glória a Deus através do seu testemunho. Você tem que glorificar o Senhor, né? Depois da cura, aquele homem ali, ele voltou diferente, né? Ele voltou diferente, não apenas recebeu um corpo ali restaurado, como pele de bebê, mas também ele recebeu ali um coração transformado. A Bíblia diz lá em 2 Reis 5,15, a Bíblia diz, fala assim: agora eu reconheço que em toda a terra não há Deus, senão o Deus de Israel. A cura ali não foi só física, mas a cura foi principalmente espiritual. Muita gente até é curado fisicamente na igreja, sabe? Recebe uma bênção, é curado, depois some, não aparece mais, nem para agradecer, né? Nem para agradecer. E aí, o que importa aqui, a maior e melhor cura aqui foi a cura espiritual. Naamã ali, aquele homem reconheceu, ele reconheceu o Deus de Israel como o único Deus, né? Muitas das vezes nós queremos que Deus opere, mas a gente quer que Deus opere do nosso jeito, né? Daquilo que a gente acha, né? Porém, o Senhor, ele vai trabalhar através da humildade, através da obediência e principalmente através da fé. Enquanto nós insistimos com o nosso orgulho, sabe? De não se abrir para ouvir, de não, mas é porque eu sou assim, eu nasci assim e vou morrer assim, eu aprendi assim. Tem gente que fala assim: não, porque eu aprendi assim e tal. Sim, e aí pode evoluir, não pode mudar, não. Se você continua fazendo a mesma coisa e não tem resultado diferente, isso aí é a Bíblia fala de loucura, né? Loucura é fazer sempre a mesma coisa esperando resultados diferentes. Porque a pessoa é orgulhosa, a pessoa não quer dar o braço a torcer. A pessoa: não, porque eu nasci assim e vou morrer assim. É síndrome de Gabriela. Lembra aquela música, Gabriela? Né? A pessoa não quer mudar, a pessoa não quer ver novos horizontes, não quer, quer continuar da mesma forma e continua do mesmo jeito, com os mesmos resultados. Vai continuar com os mesmos resultados. Aí fica culpando fulano, beltrano, ciclano. Né? Aí depois bota a culpa no diabo. Não, porque é o diabo, eu, você que não quer mudar, você que é orgulhoso e não quer aprender uma coisa nova, não quer se abrir, não quer vivenciar coisas novas. O próprio Senhor Jesus falou: eis que faço nova todas as coisas. Aí tem gente que quer continuar do mesmo jeito, a mesma novela, a mesma coisa, e aí não tem resultado e fica achando, procurando culpado por aí. Isso é orgulho, meu irmão. Isso é orgulho. Então, quando tiver orgulho, não vai ter milagre. Quando tiver orgulho, não vai ter multiplicação. E quando tiver orgulho, não vai ter o poder de Deus, a unção de Deus, né? Então, é isso. Porque com orgulho nós impedimos que Deus realize aquilo que Ele deseja fazer em nossas vidas, em nossas famílias, nosso trabalho, nosso ministério, né? Quando nos rendemos completamente, nós experimentamos a restauração que só Ele pode oferecer. Então tome posse dessa palavra no nome de Jesus. E Deus vai fazer um grande milagre na tua vida, no nome de Jesus.

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1: Graças a Deus, agora são 19h10. 19h10, estamos aqui ao vivo
8: na Rádio Águia FM. 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

Rádio Águia FM, agora são 19 horas 18 minutos, são 7h18, estamos aqui ao vivo na Rádio Águia FM, para chamar a sua atenção logo mais às 22 horas, temos aí o programa Desperta Vida com o pastor Pedro Nascimento e o pastor Clairton Santos. Estamos aqui testando, né, alguns novos equipamentos e estamos aproveitando para anunciar aí que logo mais às 22 horas, 10 horas da noite, pastor Pedro Nascimento e o pastor Clairton Santos aqui no programa Desperta Vida.

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Boa noite.

Graças a Deus. Mais um momento da palavra aqui na Rádio Águia FM 87,5. Momento de nos alimentarmos da palavra para a glória de Deus. Olha só o que diz aqui no livro de Deuteronômio, capítulo 28, do versículo 1 e 2, diz assim a palavra do Senhor: se atentamente ouvires a voz do Senhor teu Deus, tendo o cuidado de guardar todos os seus mandamentos, virão sobre ti todas estas bênçãos e te alcançarão. Aleluia! Então a palavra de Deus, ela está dizendo que quando há obediência, não há necessidade de ficar correndo atrás da bênção. A própria bênção corre atrás de você. A Bíblia está dizendo, se você ouvir a voz do Senhor teu Deus, tiver o cuidado de guardar os seus mandamentos, fazer com o jeito que é para fazer, né? Ao invés de ficar correndo atrás da bênção, a bênção vem e corre atrás de você. Está dizendo aqui, todas estas bênçãos. Se você for meditar ali em Deuteronômio 28, é muita bênção. É bênção sobre bênção. Ele está dizendo, virão sobre ti e te alcançarão todas estas bênçãos. Que coisa maravilhosa, né? A obediência a Deus, meu irmão, não é apenas cumprir regras, né? Às vezes a pessoa, algumas pessoas falam, né? Ah, porque a Bíblia é cheia de regras. A Bíblia não são regras. Deixa eu te dar aqui um exemplo. Por qual motivo você usa o cinto de segurança no carro, né? No automóvel? Por qual motivo? Será que é por causa da regra, para não levar uma multa, ou é para não sofrer um acidente, né, e acontecer o pior? Então é mais ou menos por aí. Então toda direção de Deus para o ser humano, toda direção de Deus, da palavra de Deus para o ser humano, não é para punir o ser humano, pelo contrário, é para proteger. É para proteger o ser humano, né? Sabe, quando nós demonstramos que confiamos em Deus, quando nós obedecemos, nós mostramos que reconhecemos que os caminhos de Deus são os melhores que os nossos. A vontade de Deus é melhor do que a nossa, né? Aqui em Deuteronômio 28 nos ensina que a obediência traz consequências de bênção. Deus fala sobre bênçãos na cidade, no campo, na família, no trabalho e em tudo aquilo que colocarmos as mãos. Isso significa que o servo de Deus nunca enfrentará dificuldades, né? Não significa isso. Não significa que o servo de Deus nunca vai encontrar dificuldade, mas significa que Deus acompanha, sustenta e abençoa aqueles que escolhem andar em seus caminhos, em obediência ao Senhor. A obediência demonstra também o nosso amor por Deus. Jesus diz lá em João 14:15, lembra que Jesus disse: se me amais, guardareis os meus mandamentos. Então, é mais ou menos por aí, né? Obedecer é uma das maiores demonstrações de amor que podemos dar ao Senhor. Não basta dizer que amamos a Deus, né? É igual a fé. Ah, eu creio em Deus, eu tenho fé. Não adianta dizer que tem fé e não ter ação, né? A mesma coisa é o amor, né? Não basta dizer que amamos a Deus. Precisamos demonstrar isso através de nossas atitudes, né? Mais ou menos por aí. A obediência a Deus, a palavra de Deus, também ela traz proteção, ela traz direção para nossas vidas, né? O salmista, ele declarou lá no Salmo 119, no versículo 105, fala assim: lâmpada para os meus pés é a tua palavra e luz para os meus caminhos. Olha só que bênção, né? Quando a palavra de Deus, quando nós observamos e obedecemos a palavra, não é só observar, não é só ler, mas quando nós observamos, lemos e obedecemos a palavra de Deus, nós evitamos caminhos que podem nos levar à destruição, por exemplo. A palavra de Deus, ela ilumina os nossos passos e nos mostra por onde devemos andar, caminhar, enfim, ela é a nossa bússola, né? E aí nós vamos ter ali segurança. A obediência também faz produzir frutos, você sabia disso? Jesus falou lá em João 15:5: se alguém permanecer em mim e eu nele, esse dará muito fruto. Que coisa maravilhosa, né? Então, a vida de obediência a Deus, a palavra de Deus, é uma vida que sempre vai ser frutífera, sabe? Deus, ele deseja que a nossa família, o nosso ministério, o nosso trabalho,
nosso testemunho aí sejam alcançados pela influência de uma vida que pratica a palavra, que não somente ouve, mas que pratica a palavra. Amém? Então, a bênção não está simplesmente em ouvir a palavra, mas principalmente em praticá-la, como a gente estava falando, o Tiago falou, né? E ser de cumpridores da palavra e não somente ouvintes. Talvez Deus esteja aí te pedindo hoje uma atitude de obediência, né? Isso mesmo. Sabe, talvez seja, por exemplo, perdoar alguém, abandonar algo, né? Tomar uma decisão, voltar para o caminho. Você que está afastado aí dos caminhos do Senhor, para voltar para o caminho. Ou talvez simplesmente confiar nele. Talvez você pode não, mas obedecer é difícil. Mas eu quero dizer para você que não é impossível, porque nós temos o Espírito Santo, que é o nosso ajudador, o nosso auxiliador. E sempre vai valer a pena. Amém? Sempre vai valer a pena. Deuteronômio 28:2. E todas estas bênçãos virão sobre ti e te alcançarão. Quando? Quando ouvires a voz do Senhor teu Deus e obedeceres. Aleluia. Não pergunte apenas o que Deus pode fazer por você. Pergunte também o que Deus está te pedindo para você fazer, para você obedecer. Muitas das vezes a bênção está do outro lado de uma decisão de obediência. Então quem obedece é abençoado. Obedeça a palavra de Deus, obedeça aquilo que a palavra de Deus diz e você será bem sucedido naquilo que você fizer em nome de Jesus. Esta é a palavra de Deus aqui na Rádio Águia FM.

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